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0: Muito obrigado. Obrigado.
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0: Ardem. Pode fazer barulho, Ribeirão Preto! Que honra, cara, que honra.
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5: Tem pessoa que é melhor ir embora da nossa vida, né, gente? Fala sério.

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2: Então você quer saber seu erro, né?
3: Explica.
2: Como se você não soubesse, né? Deixa que eu te conto então.

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0: Faz barulho, brasileiro!
1: Assim, rapaz, apesar do clima frio, mas o brasileiro é quente de verdade.
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0: É de que Fabrício.
1: Que maravilha, que prazer.
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0: Ai, meu Deus.
1: Parabéns, Fortaleza, muito obrigado.
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0: você vai precisar, viu? Muito obrigado, cara. Que honra.
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2: Quem tá sofrendo aí?

0: Bora namorar? Bom, obrigado.
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2: Pinta o cabelo de preto, escuta essa hora aí.
3: Como assim, ó?
2: Vai ser pior se eu mentir. Melhor eu já deixar bem claro. 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Depois não venha me cobrar. Você já se envolveu, sabe?

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0: esquece esse cara.
1: É, amiga, a verdade dói, né? Ele nunca vai mudar.
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0: Ah, meu Deus.
1: Parabéns, Fortaleza, muito obrigado.
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0: Obrigado, meu velho.
1: Obrigado, meu mano.
0: Ô, oh, rapaz.
2: Uma salva de palmas pro Luan Santana aí, galera! Que energia é essa?

0: coisa linda.
1: Ah, tá bonito.
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0: Eita,
1: nós! É os Agroboy!
0: Foi de primeira. Os Agroboy, Camila Loures e Luan Pereira.
2: Daquele jeito.
3: Que honra!

0: Vencedor Juan, palmas, faz barulho aí!
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0: Mustafa Zavro.
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0: Black. Sensacional. Quem gostou faz barulho aí, bebezada.
1: Ah, essa daqui, no DVD de Brasília, ela foi abertura.
2: E bem-estar, hein? A primeirinha de todas, né?
1: A de todas.

0: Bosque Vinícius! Gustavo Mioto!
1: Prazer, meus gatos.
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0: Gustavo.
1: Quem gostou faz barulho aí.
0: Alô, Goiânia! Gente, pra quem me conhece sabe que eu tô realizando um sonho, eu tô aqui, ó, tremendo as bases. Que honra!

0: Obrigado, Gê.
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0: Santinho tá mentiroso, hein?
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0: Gostou? Faz barulho, Brasília!
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1: Eu não discordo,

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0: João Carreiro,
1: gente!
2: Obrigado, obrigado pela consideração. Que Papai do Céu e Nossa Senhora Aparecida abençoe o projeto dos seis.

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0: Eu não quero nem imaginar isso acontecendo.
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2: Canudinho é o nome dela.

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0: Valeu, Rian SP.
1: Eu que agradeço, meu parceiro, por estar aqui hoje no DVD de vocês.
0: Que Deus continue te abençoando.
1: Satisfação. Tamo junto, família. Vamos que vamos.

0: Alô, Tubarão, mãe de joelhos, filho de pé.
1: Muito obrigado.
2: Ô, mãe, abre a porteira, tô chegando de Dodge Ranapuê. E aí, ô, mãe? Mais alto! Ô, mãe! Ô, mãe! Uma salva de palma pro Bruno Barreto, aê!
0: Pro Tubarão!
3: Tamo junto, meu irmão!
0: Mano, sem palavras, Deus te abençoe.
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0: Eu me divirto.
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2: 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Um beijo grandão, panhos tudo e canhos para que acompanha esse programa super sábio.
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2: 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A minha é Maria Zaira, do Matheus, artista do programa Cabo Verde no Ar. 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
1: horas. Não votou
0: horas.
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3: Olá, muito bom dia para si. Nesta manhã de hoje acordamos a 3 de setembro de 2026. Já vamos ter as efemérides para hoje às 9h30, horário de Cabo Verde. Infelizmente ontem não conseguimos fazer o programa devido a este problema grave, gravíssimo, que existe atualmente na Ilha do Fogo, prende-se com a falta da energia elétrica. Portanto, durante o dia de ontem e só esta madrugada tivemos mais dois cortes de energia que tinha suscitado críticas dos mais diversos quadrantes, os internautas da Ilha do Fogo, como a página Cidade Alerta. Também Chesco, Paulo Pires, o ativista do povo e outras vozes se levantam pedindo ao governo para arcar com as responsabilidades, porque a Ilha do Fogo não pode continuar atolado, portanto, neste zig-zag a nível de fornecimento da energia elétrica, que acaba por criar uma série de constrangimentos nos vários serviços e não só, também na questão da iluminação pública, nos bairros mais problemáticos. Enfim, a energia elétrica não é um luxo, é um direito garantido e se paga.

As faturas mensalmente e que, portanto, não. Portanto, não é. As faturas mensalmente e que, portanto, não. Portanto, não é baixa.

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combustíveis, tudo está a ficar mais complicado, portanto, em Cabo Verde, em termos de custos de vida. Tanto nas redes sociais já temos visto, lido, e também nas ruas, em conversa com as pessoas, portanto, mostram-se cada vez mais desalentados com a vida aqui em Cabo Verde. Apesar dos vários apelos por parte das autoridades, por parte das figuras políticas cabo-verdianas, as pessoas tanto estão galgando o terreno, procurando a todo custo uma saída de Cabo

0: Verde para a procura de uma vida melhor, principalmente na Europa e nas Américas. Tudo está mais complicado. Cada dia que passa, temos o aumento dos preços dos bens da primeira necessidade. Imagine só um quilo de feijão Congo aqui na Ilha do Fogo, um litro de feijão Congo, passou de 250 escudos no ano passado.
1: De manhã à tarde.
0: Para 1000 escudos a litro atualmente. Portanto, aumenta tudo, menos o salário dos cabo-verdianos, que, no meu modo de ver e de muitas outras pessoas, os cabo-verdianos que têm um vencimento abaixo dos 60 mil escudos aqui em Cabo Verde sobrevivem e não têm uma vida digna. Maiormente os que pagam o aluguel dos apartamentos e portanto, das casas. Portanto, não dá realmente para dizer que temos aqui uma vida estável. Longe disso, portanto, recebes hoje e amanhã já não há nenhum centavo, é pagar no dinheiro, pagar as contas e ficar liso. É o dia-a-dia dos cabo-verdianos atualmente no país, que não tem condições para terem uma vida estável, para cuidar das suas famílias, tirar férias com a família, enfim, férias portanto, com a família, portanto, é algo do passado. Nos dias de hoje já não se consegue levar os filhos a um parque infantil. Tudo porque o salário mantém-se extremamente baixo em Cabo Verde e os produtos, géneros da primeira necessidade e não só, estão a aumentar. Aqui na Ilha do Fogo, particularmente, o táxi que custava uma deslocação de 100, 120 escudos, a partir de agora estão a cobrar 150. Escudos no período diurno por uma deslocação de menos de 1 km, imagine só, e no período da noite pode chegar aos 1000, dependendo da deslocação, portanto, mas dentro da cidade vai passar a custar 200 escudos. Por exemplo, alguém que queira ir de São Filipe, de Monte Grande até São Filipe, vai ter de pagar 2.500 escudos à noite e durante o dia vai ter de pagar 2.000 escudos por uma deslocação. Imagine-se ir e quiser regressar, vai ter de desembolsar 5.000 escudos, mas para ganhar 5.000 escudos tem de trabalhar aí pelo menos uns 10 dias. Portanto, só para terem uma noção, o quão difícil tem sido viver nestas Ilhas Crioulas. Mas é um assunto que vamos debater, portanto, nos próximos dias, com alguns convidados aqui no programa. Para já vamos à música. Dentro de 5 minutos vamos ouvir então as efemérides. Para já trazemos o Kelgin, Dona Botinda.

9 horas mais 32 minutos, vamos agora atualizar as efemérides para hoje. 1189, teve lugar a coroação do rei Ricardo Coração de Leão na abadia de Westminster. E em 1513, a Zamora foi conquistada pelas forças de Dom Jaime, duque de Bragança. Em 1783, aconteceu a assinatura do Tratado de Paris entre os Estados Unidos e o Reino Unido.

Que põe em termo a guerra da independência da América do Norte. Em 1939, na Segunda Guerra Mundial, o Reino Unido e França declaram guerra à Alemanha, dois dias depois da invasão da Polónia pelas forças nazis. No mesmo ano, registram-se as primeiras baixas do conflito. 112 passageiros do paquete britânico Atenea foi afundado por um submarino alemão. Em 1944, as forças aliadas libertaram Bruxelas e em 1978, a 3 de setembro, começou o pontificado de João Paulo I. Em 1979, Fidel Castro inaugurava em Havana a cimeira do movimento dos não alinhados. Em 1985, o Instituto para a Investigação e Exploração do Mar, em França, confirmou a descoberta do paquete Titanic a 900 quilómetros da costa da Terra Nova e 4 mil metros de profundidade. Já a 3 de setembro de 1991, morreu aos 94 anos, o cineasta Frank Capra, realizador da peço a palavra, Do Céu Caiu Uma Estrela e Não O Levarás Contigo. Já em 1922, a Conferência de Desarmamento da ONU adota em Genebra o projeto da Convenção para a Eliminação de Armas Químicas. Em 1999, resultados do referendo do Timor-Leste, o voto pela independência atingiu 85% e recomeçou a violência no território. Em 2003, no Iraque, prestou juramento ao Conselho do Governo iraquiano, o primeiro executivo da era pós Saddam Hussein. Em 2004, o resgate dos reféns da escola de Beslan, na Ossétia do Norte, provocou 330 mortos, entre os quais 156 crianças. Em 2009, o Timor-Leste ratifica o acordo ortográfico da língua portuguesa, juntando-se a Portugal, Brasil, Cabo Verde e São Tomé e Príncipe. Já no ano de 2017, a Coreia do Norte anunciou ter testado com sucesso uma bomba de hidrogênio desenvolvida para ser instalada num míssil balístico intercontinental. A Coreia do Sul iniciou também no mesmo ano manobras militares que envolvem mísseis balísticos em resposta ao ensaio nuclear da Coreia do Norte. Este é o 246º dia do ano. Faltam 119 dias para o termo de 2026. O pensamento do dia pertence a Cummings, o poeta norte-americano que viveu entre 1894 e 1962. Terá dito que preso a liberdade e nunca esperei que a liberdade fosse menos do que inconveniente. Pois bem, já sabe então, às 10 em ponto, estaremos a atualizar as informações do mundo do futebol.

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1: 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Muito bem, vamos continuar com uma boa música e trazemos agora o do Mortas.
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Bom, a presença do Martas, vamos continuar batendo na mesma tecla. Falemos agora um pouco da situação agrícola na Ilha do Fogo, em particular na zona centro e sul da ilha e nas áreas costeiras, que começa a assumir contornos preocupantes, exigindo intervenção urgente, digo e repito, urgente do governo. Os sinais são cada vez mais claros e prevê-se um mau ano agrícola. Os criadores estão a vender os seus animais aos desbaratos. Há perdas de cabeças de gado por falta de assistência veterinária e, infelizmente, a delegação do MDR em São Filipe parece simplesmente não existir nos últimos 4, 5 anos, quando mais necessária é a sua presença no terreno. Não se pode aceitar que, perante a seca e o agravamento das condições no meio rural, os pastores, criadores e agricultores sejam deixados à sua sorte, sem respostas, sem acompanhamento e sem medidas concretas da mitigação. Como homem do campo, diz o Lucindinho Teixeira, faz um apelo urgente, Ministro da Agricultura, Desenvolvimento Rural e Pesca,

0: para que intervenha sem demora e que visite a ilha, avalie pessoalmente a dimensão do problema e proceda a necessária remodelação da delegação sob a sua tutela em São Filipe. É fundamental por ter uma inércia atual e dotar a estrutura local da capacidade real de resposta aos desafios que o setor enfrenta. Se nada for feito com urgência, as consequências poderão ser graves e duradouras para a economia rural, para a subsistência das famílias e para o futuro da agricultura e da pecuária na Ilha do Fogo. É tempo de agir, é tempo de ouvir o campo, é tempo de responder com responsabilidade, porque a situação é desoladora, principalmente na zona sul da Ilha do Fogo, como é o caso de Monte Grande, onde há 3 anos que não temos qualquer tipo de produção, não há palha e pastos para os animais. Enfim, é uma situação de veras desoladora para todos quantos moram nesta localidade.
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The Bad Face, com este tema Comeback. Música especialmente aí para Maria Belmans na Bélgica. Bom dia, boa escuta. 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

Muito bem, e assim vamos adiantando com algumas notícias de que fazem manchete também no país. Há de casos de Covid em Cabo Verde, portanto 164 casos de Covid já registados. O Instituto Nacional de Saúde Pública alerta para o aumento de casos de Covid nas últimas semanas. Segundo os dados da Vigilância Epidemiológica, foram diagnosticados 164 casos com maior concentração na Ilha de Santiago. Portanto, ojalá esta situação venha a ser de contornar, pois a Covid-19 não deixou boas lembranças em Cabo Verde nos últimos anos.

E por bem, um grande abraço também para o nosso primão Azevedo Batista. Bom dia. Cumprimentamos também o Henrique de Fernandes, Volina, Neuza, Lelá de Paiol. Cumprimentos também para a Dona Nenê de Balila. Uma ótima manhã.

Muito bem, temos espaço agora para atualizarmos as informações do mundo do futebol na nossa página desportiva. Edição para hoje, 3 de setembro de 2026.

Saudações desportivas para si que é amante do de futebol. O Porto submeteu a UEFA da sua lista definitiva de inscritos para a fase da Liga da UEFA Champions League, de entrega ao limite da meia-noite. O técnico Francesco Farioli viu-se obrigado a cortar dois nomes do plantel devido ao excesso de jogadores não formados localmente, que ultrapassava o limite regulamentar de 19. Os sacrificados nesta primeira fase foram o jovem Gabriel Mec, acabado de chegar, e o central Dominique Perpich, sem espaço para a posição. O clube assegurou a inscrição de todos os principais reforços para esta temporada, confirmando as presenças de Santiago Jiménez, Souza e Wang. Merece também destaque a inclusão de Samu e Zaidu na comitiva inscrita, sendo que ambos se encontram atualmente a recuperar de lesão. Na gestão do elenco defensivo, para enfrentar o calendário europeu, Farioli optou por levar três laterais esquerdos de raiz, Souza, Zaidu e Francisco Moura, fixando apenas três centrais de raiz na lista, Ian Benaretes, Neuen Pérez e Jacob Kivior, com Pablo Rosário servir de alternativa para a posição. Os azuis e brancos já terão pela frente uma exigente fase da Liga, na qual medem forças no Dragão com o Manchester City, PSV Eindhoven, Nápoles e Slavia de Praga, deslocando-se aos terrenos do Liverpool, Betis, Feyenoord e Linz. E tal como no Fontelo, após a lesão de Zaidu, Martin Fernandes irá jogar na canhota da defesa na recessão moreirense. Francisco Moura ainda acalenta a esperança de sair do Dragão e João Sousa está a assimilar processos. O xadrez tático de Farioli para a sessão desta sexta-feira às 18h15 ao Moreirense sofreu uma alteração forçada de última hora. Zaidu, uma das unidades habitualmente utilizadas no corredor canhoto, está de fora das opções devido a uma lesão muscular no adutor da perna direita, contraída no estádio do Fontelo ante o Académico de Viseu, ainda no decorrer da primeira parte. O infortúnio do internacional nigeriano abre as portas da titularidade a Martin Fernandes, que deverá ser o eleito para colmatar a vaga, confirmando a sua polivalência no plantel dos campeões portugueses. Aliás, no jogo do passado sábado, foi o jovem formado no Olival quem substituiu Zaidu, mesmo com Francisco Moura, lateral esquerdo de raiz, sentado no banco de suplentes. A ausência de Zaidu surge no momento crucial da temporada, obrigando a equipa técnica a olhar para as soluções internas. Embora Martin Fernandes seja de raiz o lateral direito, a sua capacidade de adaptação e a inteligência tática demonstrada em contextos anteriores dão garantias a Farioli. A utilização do jovem defesa no lado esquerdo não é uma novidade, sendo vista como a resposta mais equilibrada para manter a solidez defensiva frente ao Moreirense.

sempre perigoso no contra-ataque. A escolha de Martim Fernandes prende-se também com o contexto atual de outras opções no plantel. Francisco Moura, que seria alternativa natural, atravessa um período de indefinição. O jogador ainda acalenta o desejo de concretizar uma transferência para o estrangeiro e essa instabilidade emocional e contratual parece retirá-lo da linha de frente para o 11 inicial. Por outro lado, João Sousa, que chegou esta semana por empréstimo do Tottenham, ainda é visto como um processo em desenvolvimento. Apesar da expectativa em torno do jovem brasileiro, Farioli é conhecido pelo rigor tático e não pretende queimar etapas. Sousa precisa de tempo para assimilar as rotinas de jogo da equipa e adquirir o ritmo competitivo necessário para as exigências do campeonato português. Assim, esta sexta-feira os holofotes serão sobre Martim Fernandes. O jovem terá a missão de travar as investidas minhotas e provar que, mesmo adaptado, é uma peça fundamental da engrenagem dos campeões portugueses que procuram manter a senda de vitórias no terreno tradicionalmente difícil. Com o mercado prestes a fechar, o boletim clínico a dar dores de cabeça, de versatilidade de Martin poderá ser o trunfo decisivo de Farioli. Em Viseu, diante do Académico, entrou a frio e começou por ter algumas dificuldades. Ele que, esta época, já teve duas lesões de índole muscular que o afastaram da competição. O próximo compromisso é diante dos Cónagos, mas na próxima semana o Porto estreia-se no atual modelo de fase da Liga dos Campeões e Martim Fernandes poderá dar sequência, titularidade, frente ao Manchester City. Gabriel Mec já assinou pelo Porto. Vamos saber os meandros da chegada deste jovem mais à frente neste jornal. Para já, Benfica e Al-Ittihad oficializaram a noite de ontem o empréstimo do médio colombiano por parte do Benfica ao clube da Arábia Saudita. Os árabes pagam 4 milhões de euros da taxa de cedência e o acordo não prevê opção de compra, pelo que no final da época Richard Rios voltará à luz. Contratação mais cara da história do Benfica, com investimento de 27 milhões de euros. Junto do Palmeiras, o médio não teve a temporada de estreia convincente e esteve afastado das primeiras opções de Marco Silva no arranque desta temporada. No total fez 51 jogos pelos encarnados, apontando 8 golos e 6 assistências. No Al-Ittihad encontrará o defesa português Danilo Pereira e o extremo Roger Fernandes. O colombiano é esperado em Jeddah nas próximas horas e a estreia poderá acontecer já no sábado diante do Al-Nassr de Cristiano Ronaldo, João Félix e Samu Costa. E no dia em que a janela de transferência fechou a Itália, o Sporting viu de partir para Turim um dos seus maiores símbolos do plantel, um dos mais antigos, que assinou pelo Torino. Um empréstimo com opção de compra que se torna cláusula obrigatória mediante o cumprimento de determinados objetivos esportivos que não foram especificados, mas que revelamos aqui. O médio de 27 anos torna-se em definitivo jogador do novo clube quando fizer 15 jogos. Como é usual neste tipo de variáveis, não basta ir a jogo em 15 ocasiões, é preciso estar em campo pelo menos 45 minutos. E assim que isso acontecer, o antigo camisola 23 do Sporting fica vinculado em definitivo no novo clube. Com isso, o Sporting acrescenta 2,5 milhões de euros e 1 milhão que já garantiu da taxa de empréstimo, que termina contrato em junho de 2027, mas que para esta engenharia de empréstimo, cláusula prolongou o vínculo por mais uma temporada até 2028. O negócio pode chegar aos 4,5 milhões, aos 4 mediante baterias de jogos, com a participação do jogador, objetivo mais realista do que os restantes 500 mil euros que tenha a ver, portanto, com o desempenho coletivo do Torino. A despedida de Daniel Bragança de Alvalade tem um peso extra, marca o fim de uma ligação de 19 anos ao Sporting, chegada a Carmim em 2007. O médio cumpriu quase toda a formação no clube verde e branco e após dois empréstimos a Farense e Estoril afirmou-se na equipa principal. Ao longo de 6 temporadas na formação sénior superior, superou o calvário de 2 rupturas de ligamento cruzados e juntou-se 6 troféus ao currículo, 3 títulos de campeão português, uma taça de Portugal e 2 taças da Liga. Daniel Bragança já treinou pelo Torino ontem, prepara-se a deslocação ao terreno da Fiorentina de Pedro Gonçalves, que falou já na pele do jogador Viola em encontro da terceira jornada da Série A italiana. A saída destes dois leões, apesar de esperada porque programada desde o final da última época, não foi indiferente aos sportinguistas nem a alguns dos antigos companheiros de agora e de outras temporadas. Marco Silva, treinador do Benfica, vai poder contar com a mais recente fornada de reforços das Águias para enfrentar a fase da UEFA Europa League. De acordo com informações apuradas pelo nosso jornal, o médio ofensivo Echeverry acompanha portanto o médio João Palhinha e o

Lateral esquerdo, El Karawani, na lista das inscrições da UEFA, portanto, que tem de estar fechada até de hoje. Os jogadores irão deixar a lista, um deles importante, Richard Rios, que parte para a Arábia Saudita para representar o Al Ittihad. Estas são as grandes diferenças na lista que os encarnados avançaram para o playoff com a Aros. A lista completa e atualizada será conhecida nos próximos dias. Já o Palmeiras garantiu ontem a qualificação para as meias-finais da Taça do Brasil ao empatar a zero com o Santos na Vila Belmiro. A equipa orientada por Abel Ferreira beneficiou da confortável vantagem de 3-0 conquistada na primeira mão. O Santos já teve mais posse de bola na primeira parte, mas raramente conseguiu criar perigo. Neymar tentou assumir o controlo do jogo, mas a equipa do Palmeiras, bem organizada, soube gerir a vantagem e ainda criou as melhores oportunidades. Em contratempo para o Santos, surgiu perto do intervalo quando Neymar sentiu um problema muscular na coxa direita e teve de ser substituído por Rony. A equipa da casa já tinha perdido o Barrial por lesão, tendo entrado Rolinzer por seu lugar. O adversário do Palmeiras na próxima fase será o Vasco, orientado por Pedro Emanuel, que por sua vez eliminou o Vitória com resultado agregado de 3-0. Este será um confronto inédito entre as duas equipas na competição. O Vasco, atual vice-campeão vencedor, venceu o Vitória por 2-0 no Barradão, carimbando a passagem às meias-finais pela terceira edição consecutiva. A equipa chegou a Salvador com uma vantagem de 1-0, geriu o jogo de forma estratégica. O colombiano Carlos Andrés Gomes foi novamente decisivo, tal como na primeira mão, marcar o primeiro golo com uma jogada individual e um remate forte de fora da área. Já nos descontos, a Puma Rodrigues, assistido por Colídio, fez o 2-0 final e selou a qualificação. E numa noite da celebração do futebol italiano, Svilar ganhou o prémio para melhor guarda-redes e Di Marco do Inter foi escolhido pelo voto dos companheiros o melhor jogador da temporada. O momento de inspiração que foi ontem distinguido na Gran Gala del Calcio, o momento da celebração do futebol italiano. O tento de Francisco Conceição, frente à Roma, no Estádio Olímpico, venceu o prémio do gol do ano de Série A na época 2025-26 e desta forma passa também a ser um forte candidato a entrar na corrida ao prémio Puskás. E é bem provável que não se lembre, mas no jogo que terminou empatado uma bola, o internacional português rebatou da primeira a entrada da área, fazendo a bola entrar no ângulo superior direito da baliza romana. Um momento que Francisco Conceição recorda da seguinte forma: é um prémio que me deixa muito orgulhoso, agradeço a todos os que votaram em mim, aos meus companheiros, a equipa técnica pelo apoio diário e à minha família, que é o meu maior apoio. Foi um golo bonito, mas sobretudo importante, porque ajudou a equipa no momento em que estávamos em desvantagem. Naquela altura é mais instinto, algo que não penses muito e que fazes no momento, disse Francisco Conceição. Portanto, também de dizer que foi Miles Villar da Roma, precisamente o guarda-redes, que sofreu o gol fantástico de Francisco Conceição, eleito o melhor guarda-redes da época passada. Avançando um pouco no terreno, houve também o reconhecimento do talento na eleição dos melhores médios da Série A. Hakan Calhanoglu, Tominay e Luka Modric, e na frente de ataque figurou uma dupla que encantou durante a época, Lautaro Martinez e Nico Paz. Resta dizer que Di Marco foi eleito com os votos dos próprios companheiros o melhor jogador da Série A na temporada passada. Como seria de esperar, Cesc Fábregas do Como foi considerado o melhor treinador. O espanhol levou o Como à Liga dos Campeões e durante parte da época, grande parte, liderou o campeonato, o que se revelou uma das mais fantásticas surpresas de um ano futebolístico, que não foi memorável para a Itália, visto que a seleção ficou de fora do campeonato do mundo. Lautaro Martínez, capitão do Inter, acabou finalmente o silêncio sobre as persistentes notícias que o ligavam a uma transferência para o Barcelona, confirmando que o interesse do clube catalão foi real. Em declarações na Gran Gala del Calcio, o avançado argentino revelou que, por motivo, optou por permanecer em Milão. Durante várias janelas de transferências, o internacional argentino foi fortemente associado a uma mudança para Camp Nou, mas o negócio nunca se concretizou. Agora, o próprio jogador confirma que a possibilidade de rumar a um dos clubes mais históricos do mundo foi uma realidade que enfrentou. Portanto, a lealdade aos Nerazzurri falou mais alto, apesar do apelo de La Liga
Martínez explicou que o seu coração permaneceu em Milão, sublinhando o vínculo visceral que desenvolveu com os adeptos em San Siro e com o balneário do Inter. Essa ligação acabou por ser mais forte do que a tentação de uma mudança para a Espanha. O atacante expressou o seu

0: Forte sentimento pelo clube. A decisão de permanecer revela-se frutífera, com Vazado a liderar a equipa na conquista de vários troféus a nível Itália, incluindo o Scudetto, solidificando o seu estatuto no clube. Com foco totalmente na nova temporada, o argentino está determinado a deixar para trás as especulações sobre transferências e a conduzir o Inter a mais sucesso, tanto na Série A como na UEFA Champions League. E Cristiano Chivo, o seu treinador, elogiou a sua dedicação em declarações à Sport Media Sede. Darwin Núñez viveu uma montanha russa de emoções no Al Hilal. Contratado em 2025, o atacante perdeu espaço, acabou por ficar fora dos inscritos do clube na Liga da segunda metade da época. Esteve 6 meses sem jogar, uma situação que recorda como um pesadelo psicológico e que não deseja a ninguém, referiu o site saudita de Temanial, o avançado uruguaio, que levou 2 golos esta época pelo Al Diriá de Bruno Lage, onde se encontra cedido. Portanto, o Al Ula de José Peseiro bateu o Al-Ghair por 2-0 e somou a 3ª vitória em 3 jogos, reforçando a liderança da 2ª Divisão. Sou e Quito apontaram os golos da formação da casa, que também contou com André Horta, o médio que cumpriu 90 minutos. E agora é oficial, Gabriel Mack é o mais recente reforço dos Dragões, assinando até 2031 e com uma cláusula de 80 milhões de euros. O investimento da SAD será de 11 milhões, ao qual poderá acrescentar mais 1 milhão mediante objetivos. O Grêmio, o seu antigo clube, ficará também com 12% de uma futura mais valia. O Porto chegou a acordo com o Grêmio para transferência a título definitivo dos direitos de inscrição desportiva e de 100% dos direitos económicos de Gabriel Mack pelo valor de 11 milhões, acrescido de uma remuneração variável máxima de 1 milhão em função do cumprimento de objetivos. O Grêmio irá reter o valor correspondente a 12% das mais-valias de uma potencial futura transferência de jogador. Mas se informa que o Porto celebrou com o jogador um contrato até 30 de junho de 2031. Portanto, o Grêmio assumirá a responsabilidade com o mecanismo de solidariedade devido a terceiros e o Porto declara ter encarado os encargos com serviços de intermediação de 4,5% do valor fixo da transferência, podendo atingir o máximo de 9% mediante o cumprimento de objetivos desportivos. Pode ler-se na publicação do site oficial do Futebol Clube do Porto. E o médio ofensivo Cláudio Echeverri é reforço do Benfica, com o argentino a jogar por empréstimo dos ingleses do Manchester City, anunciou o clube. Echeverri, de 20 anos, foi contratado pela formação inglesa em janeiro de 2024, mas ficou por empréstimo ao River Plate, clube no qual se destacou até janeiro do ano seguinte, altura em que ingressou no City, mas já foi pouco utilizado até o final da temporada. Na época passada, o médio acabou por ser emprestado primeiro aos alemães do Bayern Leverkusen e depois aos espanhóis do Girona. Sem espaço na formação comandada por Enzo Maresca, o argentino é o 8º reforço de formação orientado por Marco Silva, depois das contratações de Clement Lenglet, Gabriel Índio, Jacob Kaminski, John Duran, Alessandro Circati, João Palhinha e El Karawani. E Pedro Gonçalves, que o Sporting emprestou à Fiorentina, que no fim da época tem direito de opção de aquisição do passe, assumiu a ambição de conquistar troféus pelo clube italiano. Na terça-feira, o Sporting informou que os italianos pagaram 2,5 milhões de euros por empréstimo até o final da temporada, com a Fiorentina ficar com direito de opção de compra por 22,5 milhões, existindo também objetivos que podem obrigar a formação de Florença a avançar para a compra do título definitivo. O médio natural da Vidago, de 28 anos, prometeu tentar ajudar a equipa ao máximo e desafiado a dizer aos adeptos que tipo de futebolista é. Portanto, diz que dá o máximo e espera poder contribuir com golos e assistências para fazer o delírio dos adeptos. Após 6 épocas no Sporting, nos quais conseguiu marcar 97 golos, 58 assistências em 239 jogos, esta temporada Pedro Gonçalves ainda não tinha cometido pelos Leões. Juntou-se ao defesa direito João Mário, ex-Porto, na Fiorentina, atual 20ª e última classificada da Série A, ao fim de 2 jornadas, ainda sem qualquer ponto amealhado. E pois bem, e para trás já fica esta edição desportiva, de mais de frente. Às 11 estaremos então com o nosso habitual giro pelo mundo. Vamos desta feita continuar com mais músicas.
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0: Ontem, infelizmente, não conseguimos cantar os parabéns aí para Vê Gonçalves, porque tivemos sem energia. Para já, hoje vamos cantar os parabéns aí para o primo Elton Alves, também Carlos Fernandes.
1: Vou votar em Maura Healey porque eu sei por quem que ela luta. 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
0: Nos mosteiros, que são universitariantes hoje, agora, para todos quantos fizeram anos neste dia de hoje, a 3 de setembro, vamos a cantar os parabéns. Também para a mãe Zoca, da nossa patrocinadora Manuela Santos, que completa 102 primaveras. Felicidades, longos anos de vida, que haja muita saúde e amor.

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2: Exatamente, a borda Mauro, música bonita, um grande abraço também aí para a nossa amiga de sempre, uma das companheiras aqui do programa desde há muito tempo. Estamos a falar igualmente aí do nosso humano Socorro Rodrigo e da Lina Monteiro, Ana Brandão.
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2: Maria Santos, Afê Gonçalves e esta música especialmente aí para Elizabeth Nunes. Muito obrigado pela companhia aqui no programa.

Vai, vamos seguindo com mais músicas do Denis Graça e também uma notícia, aliás, que é um dos parceiros também desta casa, Atlantic Shipping, informa que

deixou já o Porto da Forever do dia 1 de setembro rumo a Cabo Verde, o que querá dizer que no próximo dia 15 deste mês o navio já estará nas águas cabo-verdianas para mais uma viagem. Canta agora o Denis Graças, este tema Minha Vida.

Exatamente, atrasamos o trabalho, Gilson Medo, com este Rei de Sol, portanto, num dueto com o Tosse Medo, caminhamos já após os largos das 11 da manhã. Aproveito então para cumprimentar também aí a nossa amiga ouvinte Isa Neto, ela que está connosco desde 2013, altura em que tivemos o arranque oficial desta estação emissora, já estava connosco desde 2012 também, quando o nosso programa era transmitido numa outra estação emissora. Cumprimentamos o Socorro Afonso, bom dia também aí para Edi Menu, Socorro Rodrigues, aí Dalina Monteiro, Ana Brandão, Maria Santos, Ricky Pina, a partir de Santa Catarina, Cova Figueira, e Dalina Fernandes, o Igor Bozom, o nosso taxista aí da cidade dos Sobrados, Mário Wilson Fonseca, o Primão Azevedo Batista, Carlos Silva, Coração Amável, bom dia também para Jaime Fernandes, em Xandas Caldeiras, Ana Monteiro Rosa, a partir dos Açores, a Teia Rosa, aí nos Mosteiros, José Gomes, o Chinchizim, na cidade de Brockton, também para Silvéria Teixeira e para a minha filhota Yasmin, muito bom dia, obrigado pela preferência.

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1: Ora bem, temos já 11 da manhã em Cabo Verde, são 8 horas na costa leste dos Estados Unidos da América. E temos espaço agora para atualizarmos as notícias que marcam a atualidade internacional. É mais um giro pelo mundo aqui nas antenas da WBFM. Pois bem, abrimos este giro pelo mundo com notícias de El Niño, que está a intensificar-se rapidamente. É possível que seja o mais forte dos últimos 1000 anos, de acordo com o novo relatório da Organização Meteorológica Mundial das Nações Unidas, que alerta para o risco de eventos climáticos extremos nos próximos meses. O fenómeno El Niño está firmemente estabelecido e prevê-se que se intensifique ainda mais nos próximos meses, com uma probabilidade próxima dos 100% de durar até fevereiro de 2027. Os especialistas deixam ainda avisos de que o aquecimento das águas superficiais do Pacífico vai levar a temperaturas globais a atingir novos recordes, fazendo do próximo ano o mais quente alguma vez registado. Em meados de agosto deste ano, o El Niño já estava firmemente estabelecido, caracterizado por anomalias positivas persistentes e crescentes na temperatura da superfície do mar em toda a região centro-leste do Pacífico Equatorial. As últimas previsões sazonais dos Centros Globais de Proteção da OMM indicam uma probabilidade excepcional, alta, próxima dos 100%, de que o El Niño persistirá até novembro de 2026 e dezembro de 2026 a fevereiro de 2027, portanto atingindo uma intensidade muito forte antes de atingir o pico no final do ano. Um El Niño muito forte, explica o relatório, aumenta a probabilidade de mudanças significativas nos padrões de temperatura e precipitação em muitas partes do mundo. No entanto, o fenómeno deve ter um impacto reduzido na Europa. Isto é um fenómeno natural que se repete a cada 2 a 7 anos. As águas superficiais do Pacífico Equatorial Central e Oriental começam a aquecer na primavera, levando a grandes alterações nos padrões do evento. Pressão e precipitação em todo o mundo. As temperaturas da superfície do mar já estão significativamente acima da média e continuam a subir. O El Niño estabeleceu-se firmemente e irá intensificar-se, tornando-se um fenómeno muito forte nos próximos meses. Portanto, para dizer também que o El Niño estabeleceu e irá intensificar-se, com repercussões significativas nos padrões de temperatura e precipitação, bem como nos riscos associados de inundações, secas e calor extremo. O canal do Panamá

0: por exemplo, tem em vigor a partir de hoje restrições à circulação dos navios devido à falta de água no canal provocada por El Niño. O aumento da temperatura causado pelo El Niño já está a ter impactos desde o agravamento dos incêndios florestais na Indonésia até a diminuição das vitais chuvas da monção na Índia, e os impactos vão se espalhar globalmente, desde o maior risco de incêndio na Austrália até a inundações mais intensas na América do Sul. E já em agosto o Programa Alimentar Mundial tinha alertado para o risco do El Niño provavelmente deixar cerca de 50 milhões de pessoas em níveis de fome aguda. A ciência não deixa dúvidas. O planeta está a navegar.
1: Não votou nas últimas eleições.
0: Em águas desconhecidas, e essas águas estão a aquecer. As temperaturas da superfície do mar estão a subir, as temperaturas continuam a aumentar e o mundo está na zona de perigo de eventos climáticos extremos. A correr agora é entre os riscos crescentes e o nosso compromisso de tomar medidas climáticas e proteger as pessoas. E devemos vencer esta corrida, disse o secretário-geral da ONU, António Guterres, num comunicado. A crise climática causada pela poluição proveniente de combustíveis fósseis já está a intensificar eventos climáticos extremos e a provocar mortos, como a onda de calor mais extrema já registada, que atingiu a Europa este verão. Portanto, no mesmo comunicado, a secretária-geral da OMM, Celeste Saulo, já diz que já estamos a ver perturbações e devastação causadas pelas secas e inundações, e prevê que esses impactos aumentem à medida que o El Niño se intensifica. Portanto, as temperaturas que estiverem em média 1,5 graus acima do normal entre maio e julho deste ano passam para 2 graus acima do normal e agora podem atingir 2,6 graus acima da média normal. Embora o El Niño seja diferente, o fenómeno causou ou intensificou historicamente secas e riscos de incêndio em partes da Amazónia Central, América Central, Indonésia e Austrália, interrompeu a monção na Índia e trouxe chuvas torrenciais para a África Oriental. Este fenómeno soma-se às alterações climáticas causadas pelas atividades humanas, exacerbando os eventos climáticos extremos. Para o período de setembro a novembro, as previsões indicam um aumento da probabilidade de temperaturas acima da média, em que quase todas as massas terrestres, bem como padrões de precipitação consistentes com uma resposta atmosférica forte e clássica a um El Niño intenso no Pacífico. No ano seguinte, o El Niño, o calor armazenado no oceano, é libertado para a atmosfera, contribuindo geralmente para o aumento das temperaturas globais, levando muitos cientistas do clima a prever que 2027 será o ano mais quente de que há registro. O ano mais quente até a data é 2024, depois do último El Niño. Outras notícias, o primeiro-ministro espanhol está prestes a prestar novos esclarecimentos perante o Congresso dos Deputados, cerca de um mês após o fluxo migratório repentino entre Marrocos e Ceuta, no final de julho. O presidente do governo espanhol deixou um apelo para que o rei Filipe VI visite Ceuta e Melilla nas próximas semanas para lhes transmitir o compromisso absoluto do Estado para com estes territórios. A última visita de um monarca espanhol a esses dois territórios no norte de África remonta a 2007, uma viagem que desencadeou na altura uma crise diplomática com o Marrocos, que reivindica a soberania sobre os dois enclaves. Perante os deputados, Pedro Sánchez insistiu que não há provas concretas de que Marrocos tenha planeado ou orquestrado o fluxo de migrantes que ocorreu ao enclave espanhol. O primeiro-ministro espanhol descarta desta forma o envolvimento direto de Rabat na crise migratória, em que cerca de 70 mil pessoas já cruzaram a fronteira entre Ceuta e Marrocos em menos de 48 horas, provocando mais de 80 vítimas mortais. A questão do possível papel de Marrocos nestes incidentes tem estado no centro de debates em Espanha. Na quarta-feira, um relatório policial divulgado na imprensa evidenciava a permissividade das autoridades marroquinas no momento deste súbito fluxo migratório. Pedro Sánchez afirmou esta manhã que nenhuma entidade do organismo internacional forneceu ao governo espanhol provas concretas de que Marrocos tenha planeado ou orquestrado o fluxo de migrantes que chegou a Ceuta há cerca de um mês. Já o presidente norte-americano admite realizar uma cimeira com o homólogo russo, mas

coloca como condição o fim do conflito na Ucrânia. Donald Trump afirma que quer manter boas relações com Moscou e Kiev, sublinhando que um acordo de paz será benéfico para os negócios e para a estabilidade da região. Donald Trump, que considera que a Venezuela ainda não tem condições para realizar eleições no imediato, elogiou a gestão da presidente interina Delcy Rodríguez, mas sublinha que a transição pós-ditadura exige tempo e que o regresso às urnas deverá acontecer em breve, assim que o país estiver preparado. E o Tribunal de Hong Kong rejeitou os recursos apresentados por um cardeal católico de 94 anos e outras 4 pessoas contra as condenações pelo registro de um fundo destinado a apoiar detidos nos protestos antigovernamentais de 2019. O cardeal Joseph Zinn, bispo emérito e destacado defensor da democracia no território, era administrador do Fundo de Ajuda Humanitária 612, que ajudava a pagar despesas médicas e judiciais de manifestantes detidos até encerrar as operações em outubro de 2021. Os restantes arguídos, a cantora Dennis Hu e o académico Ui Pong-kyung e as antigas deputadas pró-democracia Margaret Ni e Sido Hu, também integravam a administração do fundo. Os 5 foram considerados culpados em 2022 por violarem a lei das sociedades e condenados ao pagamento de uma multa de $4,000 de Hong Kong, cerca de 440 euros a cada. A legislação exige que as organizações locais se registrem ou solicitem uma isenção no prazo de um mês após a respectiva criação. Observadores consideram que o processo tem implicações importantes para a liberdade de associação em Hong Kong e o caso tem sido acompanhado de perto num contexto de profundas mudanças políticas naquele território. Zen e os outros 4 arguidos foram inicialmente detidos em 2022 por suspeitas de concluir com forças estrangeiras ao abrigo da Lei de Segurança Nacional imposta por Pequim, embora não tenham sido posteriormente acusados ao abrigo daquela legislação. A detenção da Zen provocou, à altura, forte repercussão entre a comunidade católica. Após ser condenado, o cardeal afirmou que o processo não deveria ser associado à situação da liberdade religiosa em Hong Kong. Os protestos de 2019 começaram devido a uma proposta de lei, posteriormente retirada, que permitiria a extradição de suspeitos de crimes para a China e evoluíram para meses de confrontos violentos. A Lei de Segurança Nacional, adotada em 2020, desmantelou grande parte do movimento pró-democracia de Hong Kong, com vários ativistas condenados apenas à prisão. A aplicação da legislação suscitou também preocupações sobre a preservação das liberdades no território, antiga colónia britânica que regressou à soberania chinesa no ano de 1997. Pequim e as autoridades de Hong Kong sustentam que a lei é necessária para garantir a estabilidade no território. E nos Estados Unidos, uma juíza federal bloqueou ontem a última tentativa do presidente Donald Trump de limitar a cidadania por nascimento através de um decreto presidencial destinado a combater o turismo da maternidade. Depois do Supremo ter rejeitado a tentativa anterior de Donald Trump de negar a cidadania aos filhos de imigrantes em situação irregular, que assinou em agosto um decreto para negar a cidadania automática aos filhos de mulheres que alegadamente viajam para os Estados Unidos com o objetivo de dar à luz, entre outras disposições. A juíza Deborah Boardman, numa decisão de 35 páginas, suspendeu a aplicação da nova ordem executiva, salientando que é quase com toda certeza inconstitucional, porque o Supremo já decidiu que as crianças são cidadãos por nascimento e acrescentou que essa é a lei e que o presidente Donald Trump deve cumpri-la. A decisão de Boardman impede a administração Trump de aplicar a ordem executiva a qualquer criança nascida de 1 ou 2 progenitores indocumentados após 19 de fevereiro de 2025, data em que entraria em vigor a ordem executiva original emitida no início do mandato, que visava proibir a cidadania por nascimento. O Supremo Tribunal pronunciou-se em 29 de junho de 2026, na sequência de ações judiciais intentadas por Estados e organizações de defesa dos direitos civis, que argumentaram que uma ordem executiva não pode alterar a garantia de cidadania por nascimento estabelecida na 14ª Emenda da Constituição. Várias organizações de defesa dos imigrantes levaram ao Tribunal nova ordem executiva relativa ao turismo da maternidade, entre as quais a CASA e a Asylum Seeker Advocacy Project em Maryland. A ordem menciona também como possíveis exceções à cidadania por nascimento e os filhos de membros de governos estrangeiros, pessoas consideradas terroristas estrangeiros e os nascidos em territórios não incorporados, ou seja, áreas controladas pela administração norte-americana, mas que não são parte dos Estados Unidos, como é o caso de Puerto Rico.
E o exército do Kuwait anunciou que

está a responder a um ataque com mísseis e drones provenientes do Irão, que ontem atacou bases norte-americanas na região em resposta aos bombardeamentos dos Estados Unidos. As forças do Kuwait afirmaram que qualquer explosão é resultado da interseção dos ataques por parte dos sistemas de defesa aérea e instaram a população a seguir as instruções de segurança emitidas pelas autoridades competentes. Os meios de comunicação iranianos, geralmente utilizados como porta-voz dos ataques lançados pela Guarda Revolucionária Islâmica, não deram, por enquanto, qualquer notícia de suposta ofensiva. Na madrugada de ontem, o Kuwait indicou que os sistemas de defesa responderam ao ataque com drones provenientes do Irão, numa noite marcada pela retaliação de Teherão contra bases norte-americanas na região. Ao longo da noite de ontem, o Irão lançou ataques contra bases norte-americanas na Jordânia, no Bahrein e no Iraque, em resposta à ofensiva da Washington. Os Estados Unidos atacaram o Irão na noite de terça-feira, pela segunda vez em 48 horas, numa ofensiva dirigida contra alvos do Corpo da Guarda Revolucionária Islâmica, para contrariar as tentativas de agressão do Irão contra o transporte marítimo, comércio e no Estreito de Hormuz e contra os militares norte-americanos destacados na região. As hostilidades entre os Estados Unidos e Irão continuam a escalar depois da Washington admitir ter concluído com um sucesso ataques contra alvos militares iranianos e com Teherão a denunciar a morte de 18 pessoas na última noite. Os ataques contra a Guarda Revolucionária e as represálias contra bases norte-americanas no Médio Oriente não dão sinais de que o conflito do último fim de semana tinha sido um caso isolado durante a aparente trégua de um mês entre Washington e Teherão. Pelo menos 18 pessoas morreram, incluindo 5 num casamento, e 68 ficaram feridas em ataques dos Estados Unidos contra o Irão na noite passada. As forças dos Estados Unidos atingiram um grupo de pessoas que estavam num casamento perto da cidade portuária de Sirik, no sul do Irão. Uma criança de 4 anos está entre as vítimas mortais. A Guarda Revolucionária Islâmica afirmou que os militares dos Estados Unidos transformaram a celebração de casamento de um jovem e respeitável casal sunita em luto, bombardeando uma residência em Sirik e reduzindo-a a pó e sangue, segundo um comunicado divulgado pelos mídias estatais. Os ataques norte-americanos tiveram o início pouco depois de o presidente iraniano Massoud Pezeshkian ter apelado para o regresso à diplomacia. Atualmente no impasse, Pezeshkian garantiu que, caso os Estados Unidos respeitassem o acordo assinado em junho, a República Islâmica tomaria imediatamente medidas recíprocas. O Irão afirmou ter respondido aos ataques com investidas contra bases norte-americanas no Kuwait, Jordânia, Bahrein e Erbil, no Iraque, alegando que o número de forças inimigas já foram mortas. Portanto, segundo as autoridades iranianas, foi ainda interceptado um ataque contra a base aérea de Ali al-Salem, no Kuwait, que abriga, aliás, a tropas dos Estados Unidos. O exército da Jordânia anunciou ter destruído 10 mísseis lançados a partir do Irão, acrescentando que outros 3 se tinham despenhado longe das zonas habitadas, sem causar feridos. O Irão ameaça retaliar contra os Estados Unidos de forma cada vez mais violenta. Donald Trump alertou, entretanto, que se o Irão retaliar, será atingido novamente com muito mais força e no nível muito mais alto, dizendo que este não será o maior ataque de todos, esse está à espreita e, quando terminar, restará muito pouco da República Islâmica do Irão, escreveu o presidente na sua rede social. Numa publicação posterior, durante a noite, Trump descreveu que está a tentar forçar o Irão a ir à mesa de negociações e que não se importa nem um pouco se eles assinassem um acordo sem valor para eles. Diz que gosta muito mais da posição agora dos Estados Unidos, com o controle quase total do Estreito de Hormuz e a economia deles em completo colapso, acrescentou o presidente norte-americano. Donald Trump afirmou que os Estados Unidos estão prontos para voltar a atacar o Irão, qualquer momento após o retomar das hostilidades entre os dois países, pondo fim à trégua de Umej. Portanto, Washington desativou os sistemas de radar do Irão, assegurou Trump, sublinhando que as forças norte-americanas mantêm controle sobre o Estreito de Hormuz. Trump reiterou que o seu principal objetivo é impedir o Irão de desenvolver uma arma nuclear e antecipou que o conflito não vá demorar muito mais. O Comando Central Militar norte-americano, CENTCOM, anunciou na última noite que as forças concluíram com sucesso ataques contra alvos militares no Irão, que retaliou contra bases dos Estados Unidos nos países vizinhos. Portanto, como estamos em condições de dizer, mais de 50 mil...

portanto, militares norte-americanos estão atualmente a operar no Médio Oriente e mantêm-se vigilantes letais. E, portanto, militares norte-americanos estão atualmente a operar no Médio Oriente e mantêm-se vigilantes letais e preparados para continuar.

ao Estreito de Hormuz, onde as forças iranianas colocaram sob ameaça o tráfico marítimo desde março, desde o começo da guerra, 28 de fevereiro, fazendo disparar os preços internacionais do petróleo. Os meios de comunicação estatais iranianos informaram que 4 projetos atingiram cidades a leste do Estreito de Hormuz e anunciaram que o aeroporto sul do Irão, na província de Kerman, tinha sido alvejado. No fim do dia, Ahmad Nafizi, vice-governador da província de Hormozgan, disse à televisão estatal iraniana que um ataque aéreo norte-americano atingiu uma casa onde corria uma cerimónia de casamento em Khuzestan, no sul do país. Esses relatos surgiram pouco depois de 2 patrulheiros terem sido atingidos com projetos de origem desconhecida, quando deixavam o estreito, de acordo com a agência marítima grega Marisk. Os Estados Unidos já tinham lançado ataques no domingo, os primeiros no último mês, contra a ilha iraniana de Larak, referindo que foram visados lançadores de minas destinados ao estreito de Hormuz. O Irão respondeu com bombardeamentos às bases norte-americanas na Jordânia e Emirados Árabes Unidos, embora os dois países tenham indicado que interceptaram todas as ameaças. Portanto, é assim que vamos com esta guerra entre Irão e os Estados Unidos, com um breve afastamento também portanto, do aliado Israel. Às 12 horas voltamos com outras notícias que marcam a atualidade a nível nacional.

Pois bem, vamos a voltar para a música. Antes vamos a cumprimentar o nosso amigo ouvinte António Moreira, que deseja a todos uma feliz quinta-feira. Igualmente aí para o Edmilson Lopes, o nosso mano Edi, a partir desta comunidade de Monte Grande. A todos, a continuação de uma ótima manhã. Vamos voltar para a nossa programação normal da boa música, que vai lhe fazer companhia até às 12, à altura em que estaremos com o Jornal da Tarde aqui na WBFM.

Borbanha, vamos fazer a missão também a esta notícia que começa a preocupar os cabo-verdianos. O nosso país registou nas últimas semanas 164 novos casos de Covid-19, com maior foco na cidade da Praia, segundo o Instituto Nacional da Saúde Pública. O alerta foi dado pelo membro do Conselho Diretivo do INSP, Hélio Rocha, que avançou que nas últimas semanas o Serviço da Vigilância Epidemiológica detectou um aumento significativo do número de casos confirmados de Covid-19, com foco principalmente na cidade da Praia. Portanto, não estamos naquela situação de pandemia, mas convém o INSP, dentro das suas competências, fazer esse alerta, de forma que as pessoas saibam que temos novos casos de Covid-19 e que devemos prevenir. No total, segundo este responsável, são cerca de 164 casos registados nas últimas semanas, distribuídos pelos municípios de Santa Catarina, São Domingos, São Lourenço dos Órgãos, Santa Cruz e o município da Praia, nas Ilhas de Santiago. Foram registados também casos da Covid-19 nos mosteiros, aqui na Ilha do Fogo, na Ribeira Brava de São Nicolau, bem como em São Vicente. Apesar destes números, Hélio Rocha, garante que não há motivo para preocupação, já que há uma proteção conferida pela vacinação. No entanto, deixa um conjunto de recomendações que devem ser seguidas pela população para evitar o surgimento de mais casos. Entre as principais recomendações deixadas por este responsável estão deixar o espaço bem ventilado, evitar contacto próximo com pessoas que estejam com sintomas respiratórios, sintomas gripais e, neste caso, se essa pessoa for um colega ou familiar, recomendo o uso da máscara na presença dela. Aconselho ainda a cobrir a boca e o nariz ao tossir ou a espirrar e manter as mãos sempre higienizadas. Rocha reiterou que não é uma situação alarmante e que a população pode acompanhar a evolução da situação epidemiológica no país através da sala da situação disponível no site da instituição. Relembramos que a 19 de março de 2020, Cabo Verde registrou o seu primeiro caso de Covid-19. Tratou-se de um cidadão inglês de 62 anos que chegou à ilha de Boa Vista como turista. Após o primeiro registro da Covid no país, o governo decidiu no dia seguinte colocar a ilha em quarentena por um período de 15 dias, tendo sido reforçado um conjunto de medidas de restrição no arquipélago com a declaração da situação de contingência em todo o território nacional. O primeiro óbito em Cabo Verde ocorreu dia 23 de março de 2020. E tratava-se do paciente confirmado com o primeiro caso de Covid 4 dias antes da Ilha da Boa Vista. E 5 dias depois, no dia 28 de março de 2020, pela primeira vez na história, Cabo Verde declarava o estado de emergência. Portanto, como costumamos dizer, é preciso precaver-se desta feita para que não venhamos a ter outra epidemia da Covid aqui no território nacional.

Pedro Gari, para já vamos à previsão do tempo, os dados são do Instituto Nacional de Meteorologia e Geofísica, que prevê céu parcialmente nublado ou nublado, com possibilidade de ocorrência de chuviscos, essencialmente nas zonas altas e nas ilhas de Barlavento Oriental. A visibilidade é boa, igual superior a 10 km, o vento sobe de nordeste e de este, abonançoso moderado, com 12 a 28 km por hora, rodando para sudeste, em Sotavento Vento e Barlavento Oriental, a partir da tarde, superando por vezes com 6 a 11 km por hora no período da noite. Quanto ao mar, temos ondas de nordeste com 1 a 2 metros e meio de altura, diminuindo nos setores interilhas, localmente a rondar 1 metro nas zonas costeiras sul, da direção sudeste a sul de Sotavento Vento. Temperatura máxima vai oscilar entre os 31 e 33 graus. Desta vez da música, então, aí para Dinalza e Lalari Paiola, passada a voz é do Garia.

0: Exatamente, Gary, a passada, e mais uma vez daquele abraço especial aí para a nossa aniversariante de ontem.
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0: Gonçalves, infelizmente a Eletra não nos permitiu realizar o programa, mas pronto, é sempre aí a nossa sócia número um aqui do programa. Depois, já vamos atualizar toda a informação às 12 em ponto. Há uma situação caricata que está a acontecer, enchendo as caldeiras. Imagine a última erupção vulcânica aconteceu em 2014. Foram feitas obras de reabilitação nas casas em Chanzinha, Monte Grande, Tachada Furna e noutras localidades para realojar parte da população deslocada deixando as caldeiras, e nos últimos tempos foram feitas algumas casas também na localidade de Bangueira, em Xandas Caldeiras, principalmente para os jovens e as famílias que não foram contempladas com casas na altura em 2014. Acontece que, após estarem já concluídos os trabalhos da edificação das casas, por um pequeno espaço de tempo, ocorreu uma ventania aí em Xandas Caldeiras e, lamentavelmente, ou felizmente, porque ainda as casas não foram entregues às famílias, o que vemos é que as casas foram cobertas com telhas de chapas e acabaram por soltar-se por completo com uma pequena ventania. Imagine só se as famílias já estivessem moradas naquelas casas, o que seria, portanto, das pessoas perante esta situação. Portanto, trabalhos mal feitos, mal executados, é preciso dizer isso, portanto, e a população de Xandas Caldeiras merece melhor. Merece melhor e, portanto, esperemos que a empresa que assumiu a construção dessas casas tenha, portanto, a sensibilidade de rever esta situação. Como é possível cobrir uma casa que custa mais de 3 mil contos com telhas de chapas e mal colocadas ainda por cima, com qualquer ventania acaba por desabar? É preciso rever, é preciso realmente uma nova fiscalização e trabalhar essas casas como deve ser, porque são pessoas honestas, são pessoas, portanto, de famílias que vão habitá-las. Portanto, não se tratam de correios, mas sim de casas, e devem ser feitas com alguma dignidade, porque são as famílias que vão ali morar. Fica-me esse parênteses. Vamos continuar com o Denis Graça, o tema Única.

0: E pois é, uma música bonita, Gil Semedo. Para já temos do outro lado da linha, Lala de Paiol. Bom dia, Lala, mó que não manche.
1: Chega, obrigado.
0: Da novidade, hoje é dia da aula, já começa lá, né?
1: Ah, já começa. Menizinho já arranca, coitados.
0: Ai, ai, tem de ser. Ali quase na ele também.
1: Cada

0: hoje vai estar chuva.
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0: Lançando tudo coisa de subir, de comer, de ser um, mesmo que te chamo Brasil.
1: 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É para porra mesmo, então.
0: Quer viver? É, né? Saca o plástico que está, pô. 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
1: Já seria um, ou já seria dois dias no caminho.
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0: Então, o tsunami é documentário, tá bem?
1: 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Oh. Ele está já com... Tu vai te marcar online, ou que te quer soba?
0: É, aquele. Tá mandado.
1: Um estou já Paulo Pires ali com o Genso, na guerra, na armazém, na Barca Baleira. E nesse estou na traga que esguei antes.
0: Ah, então, é que dura, ele chega, ele chega, ele carro

0: exemplo, tinha contentor tudo cheio. Uhum, essa tem carga, cargas petil.
1: É, exatamente.
0: Pode ver aquele que vai de trás e um cabo.
1: É complicado.
0: Esse que vai aqui por de trás, cabo. Uhum, uhum. Que exita de andar na segunda volta de jetar.
1: Antes do fim de mês, doutor Nabi. Com fé na Deus.
0: Qual a coisa? As águas que vão se ligar e a água que tá o pega.
1: É
0: para tudo alguém de um companheiro para nós de estar estamariado. Que seja o cucu, né?
1: Exatamente. É para devagar para o meu cabo ser
0: duro.
1: Cabo duro.
0: Principalmente os que tem a menina na escola, com escola, com aquele na escola, fica com luxo.
1: Sim, gostinho. É para comprar farda, e aquele, aquele outro.
0: Yeah.
1: É também complicado. Ali só compra.
0: Ali agora não é que todo menino não é que está usando uniforme. Pouco meninos que estão usando uniforme.
1: Ali agora não. Ali se vai ser uniforme, que já assisti a aula. É para comprar
0: hoje. Não, que os uniformes é bem inventado, é bem inventado para modo de saber que os meninos de rico, rico que tem na Cabo Verde.
1: É assim.
0: Tem mais ou menos esta creba chique, bode de bo, se dá com carça, com camisa, e também a manga dele, de aquele cuza fica taraba, tinha o cuza.
1: Sim.
0: E por isso que as inventa aquele uniforme, assim, tudo igual.
1: Tudo igual. E outra para questão de segurança também, para alguém estranho, tem ver escola, dá menino pancada, então...
0: Yeah.
1: No liceu é complicado, entrava tinha alguém de fazer runheza na escola, então alguém que quem quis cachar com ele se põe na rua.
0: Minha menina tinha dois pares.
1: E aí, dois pares?
0: Não comprava dois pares, para morrer um par que até dá para um semana inteiro.
1: É cada trabalho.
0: Ainda está no trabalho. Um par é que fim de semana dá para mim bater aquele outro, dois pares de atarado.
1: Sim.
0: Yeah.
1: Ai, ai.
0: Yeah, ok, já que tomava o tempo, agora essa tarde. Deve ficar com o bom, então, está atento lá que o Henrique mandar o retrato. Henrique, ontem. Henrique de Angraça, Henrique está no adiado, e tinha uma Nilton, mas está no adiado, mas está tinha tudo alguém pela vota, não vai alguém para a gente.
1: Ah, tinha uma no programa também, ele votava cedo.
0: Aí sim, eu vou aquele tinha, ele vai anti-mancha, ele vai votar. Uhum. Isso te aconselha tudo alguém para dar a volta.
1: É, cumprir seu dever cívico.
0: Óbvio.
1: É nome de política.
0: Henrique, te mandava o burrito a tu lá já, botava a poça, lá de poça, mas não botava a poça.
1: Mas é Daniel Vitória, como é que é o nome daquele?
0: Ok. Então fica direito da Minis Mantenha.
1: Ah, isso ali tudo se dá, Lili. Um abraço grande, Daniel Zagunis Mantenha.
0: Ok, tchau.
1: Ah, Deus curioso.
0: Ok,
1: vai. Vai assim a nossa querida Lala de Paiol, de Queen do nosso programa. Há, sinceramente, 14 anos que temos a Lala de Paiol conosco aqui no programa. E, pois é, vamos cantar os parabéns mais uma vez aí para a Maisona, da nossa patrocinadora, Manuela Santos. Completa 102 primaveras, pois é, é uma idade bonita, merece todo o amor, carinho, muita saúde sobretudo, bênçãos celestiais aí para a mãe da Manu Santos, parabéns, felicidades.

0: A Borbeia, sim, vamos agora atualizar as informações que marcam a atualidade no país, numa altura em que o nosso relógio já marca 12 horas em todo o território nacional. É tempo e espaço para atualizarmos agora aqui na World Brockton FM as notícias que marcam a atualidade. São 12 horas em todo o território nacional.
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Bem-vindo a este jornal aqui na World Brockton FM. Abrimos com a previsão do tempo. Os dados são do Instituto Nacional de Meteorologia e Geofísica, que prevê céu parcialmente nublado ou nublado, com possibilidade de ocorrência de chuviscos, essencialmente nas zonas altas e nas ilhas de Barlavento Oriental. A visibilidade é boa, igual ou superior a 10 km. O vento sopra de nordeste e este, bonançoso moderado, com 12 a 28 km, rodando para sudeste, em sota vento e Barlavento Oriental a partir da tarde, soprando por vezes fraco com 6 a 11 km por hora no período de noite. Quanto ao mar, temos ondas da nordeste com 1 a 2 metros e meio, diminuindo nos setores interilhas, localmente a rondar o metro nas zonas costeiras sul, da direção sudeste a sul de sotavento, sendo que a temperatura máxima vai oscilar entre os 31 e 33 graus centígrados. Recente aumento dos preços dos combustíveis deverá encarecer as operações no mar e refletir-se consequentemente no preço do pescado para o consumidor, alertou o presidente da Associação dos Armadores de Pesca da Praia. Segundo Samora Barros, embora as consequências do aumento ainda não sejam sentidas, por ter ocorrido apenas há dois ou três dias, o impacto deverá fazer-se sentir brevemente nas atividades do setor. Se fica mais caro ir ao mar, logicamente que o pescado irá ser mais caro, afirmou, admitindo que uma das primeiras consequências será o aumento do preço do pescado para o consumidor. Samora Barros já fez essas considerações a propósito do último aumento do preço dos combustíveis em Cabo Verde. Face a esta situação, acrescentou, a Associação dos Armadores de Pesca da Praia está a trabalhar com o Governo na criação de um fundo destinado a apoiar o setor, uma proposta que, segundo Samora Barros, já vinha sendo discutida com o anterior Executivo. O dirigente explica que o fundo deverá abranger duas áreas consideradas essenciais para a atividade pesqueira, combustível e gelo, contribuindo para reduzir os custos suportados pelos armadores. Revelou que a questão foi recentemente abordada no encontro com a ministra responsável pelo setor das pescas, que, segundo o presidente, se manifestou totalmente a favor da iniciativa. Para o presidente da associação, a concretização do fundo constituirá uma boa solução para aliviar os constrangimentos enfrentados pelos operadores e permitir uma maior sustentabilidade da atividade pesqueira em Cabo Verde. Enquadrou, entretanto, o aumento dos combustíveis num cenário de dificuldades que ultrapassa as fronteiras nacionais, considerando tratar-se de uma situação a escala mundial. O responsável pediu assim uma resposta concertada entre os armadores e as autoridades, de modo a minimizar os efeitos do aumento dos custos da exploração sobre o setor das pescas e, em última instância, sobre os consumidores. E aumento dos preços de combustíveis também começou a ter os seus impactos na Ilha do Fogo. Portanto, a população está a ser confrontada com o aumento dos preços nos transportes públicos de passageiros e também nos táxis, que

0: fizeram um aumento de 120 para 150 escudos, portanto, nos trajetos diurnos e 250, 300 escudos no período noturno. Uma situação que os condutores dizem que tem de ser, porque com o aumento dos preços dos combustíveis, portanto, há novos custos também nas operações.
1: Foi um litro de combustível, 12,60, fez. Daquela maneira ali é complicado para o nosso condutor, é complicado para passageiros também, para morrer. Estou obrigado a subir um bocadinho de preço, para morrer ter mais gasto e que as clientes também, às vezes, calçam a mão, chuva que tem, e trucos essa caro, então fica um bocadinho complicado para ambas as partes.
2: É muito caro, isso é muito caro, cara. Algo está com um passageiro, te leva para a ver de 150 mil euros, bota para um litro de gasóleo, 160 escuro e que está nada fácil.
3: Preço que está totalmente elevado, que nós, dono de carro, verifica o que se precisa fazer. Que tem trabalho, que tem passageiro, que tem turista, que tem frete, que tem nada.
2: E trabalha para combustível. Imagina ali, não está fora, 4, 5 horas. Em bem cheiros, e o coche, bem, minha duas barras aqui inteira por dia. Mas é igual que está correndo no último ano, chego. É um grande prejuízo.
4: Da minha fala claro, se a autoridade que tomou medida mais ou menos tem meados de mês, me adianta para antes de fazer outro serviço, de fazer outro tipo de trabalho, para assim e castrar como lucro. Aqui por 2.800 de combustível, e em relação ao lucro, fica com 700 de lucro. Para mim, que tinha que andar, tio, e naquele tempo que anda, é cada para nada.
5: 150 escuro, outro cabo 200 escuro, o cliente certa reclama, mas nós também é por causa de combustível que já subi, é por isso que também tem que fazer sim.
0: Sabe-se que este aumento, tanto por parte dos condutores, é ilegal por si só, mas o presidente da Associação dos Taxistas, Paulo Pires, disse que já requeriu um encontro com a Câmara Municipal da DGTR e também a Assembleia Municipal para chegar a um consenso quanto à atualização das tarifas, principalmente no setor dos táxis. Portanto, a população está com os nervos à flor da pele, portanto, não há portanto, chuva, falta também de trabalho, os bens de primeira necessidade com preços acima da média, portanto, os salários continuam abaixo do normal e pergunta-se até que ponto a população da Ilha do Fogo vai aguentar a subida de preço de quase tudo, com o salário que temos o governo. Também no setor agrícola tem equipas no terreno a avaliar o ano agrícola para preparar um programa de mitigação integrado para responder a cenários de seca ou cheias, garantindo o apoio às famílias vulneráveis e ao setor pecuário. A informação foi avançada à imprensa pela Ministra da Agricultura e Ambiente, Eveline Ramos. A governante sublinha que a alteração nos padrões da precipitação, agora mais tardia, devido a mudanças climáticas, mantém a esperança de uma inversão no cenário atual.
6: Ainda para fazer o balanço do ano agrícola, porque ainda estamos dentro do ano agrícola. Neste momento temos equipas no terreno a avaliar a situação no terreno, posteriormente estaremos a comunicar da avaliação que fizermos no terreno, o nosso serviço estará a comunicar as próximas fases da campanha agrícola e se realmente se houver necessidade de implementação de medidas de mitigação, mas nós acreditamos que ainda a situação vai mudar porque nós estamos sobre efeito das alterações climáticas, o período da chuva agora não é tão concentrado nos meses antes previstos, então agora temos que considerar também que as chuvas cheguem mais tarde no nosso país devido a estas alterações climáticas. Sim, sim. Bom, se houver necessidade, é claro que estaremos a pôr em marcha um programa de mitigação para os efeitos das mudanças climáticas que têm repercussão, que vai ter repercussão na seca ou não, e ali vamos ter um programa já muito mais integrado, que prevê também não só colmatar o déficit, sobretudo na questão de abeberamento e da alimentação dos animais, mas também programas que devolva rendimento para as famílias que ficam em situação de vulnerabilidade. É isso. Para isso também temos, neste momento estamos a distribuir sementes, porque sabemos que tradicionalmente as

0: pessoas começam a trabalhar no ano agrícola mais cedo. Normalmente começa a partir de junho, então já foram várias sementeiras que já foram perdidas. Então, neste momento, também ainda temos os serviços a distribuir sementes para que se faça uma nova sementeira. E, neste momento, estamos à espera de chuvas. Temos esperança que as coisas mudem, mas estamos a trabalhar também para o cenário pior. Neste momento, contamos com as pessoas que estejam cá, né? Sabemos certo que a área, isso vai ter implicação na área cultivada, vai com certeza haver uma diminuição, mas trabalharemos para que nos próximos anos tenham, colocamos a centralidade no setor da juventude para ver se conseguimos atrair os jovens também para o setor primário. A nossa condição climática sempre nos coloca em situações extremas. Podemos ter chuvas abundantes, mas também podemos ter situações de seca. Então, nós temos que preparar para esses cenários, tanto de chuvas abundantes, criando medidas de mitigação para fazer face às situações de inundações, mas também temos que preparar para o cenário de seca, com medidas também de mitigação para acolher as famílias, sobretudo as famílias rurais.
1: Interrogada sobre as prioridades para a década 2026-35, à margem do talhe da validação do Programa Nacional de Investimento Agrícola e Segurança Alimentar, a ministra apontou a investigação científica para responder aos desafios climáticos, a produção e segurança alimentar, bem como a integração de jovens e mulheres no setor. Destacou igualmente a questão dos mercados, o financiamento e a responsabilização do país para a próxima fase do projeto da Política Agrícola Comum dos países da África Ocidental. E o Ministro das Infraestruturas, Habitação e Ordenamento do Território, Carlos Tavares, defendeu uma política nacional de formação especializada para a construção civil, sustentando que a qualidade e segurança das obras dependem diretamente da qualificação dos profissionais. Carlos Tavares discursava na abertura do Conselho Setorial de Validação das Qualificações Profissionais da Família Profissional de Construção e Obras Civis na Praia, que reúne representantes de instituições públicas e privadas, empresas, escolas, centros de formação e entidades formadoras. Segundo o governante, Cabo Verde tem pela frente um conjunto de investimentos públicos na área da construção civil, nomeadamente nos setores de habitação e infraestruturas, requalificação urbana e equipamentos públicos, o que exige a existência de profissionais qualificados.
2: Nós, neste momento, temos um conjunto de investimentos públicos na área de construção civil. E também estão previstas um conjunto de obras para os próximos tempos, no domínio da habitação, no domínio das infraestruturas, na requalificação urbana, a nível dos equipamentos públicos, um conjunto de obras que demandam claramente capacidade humana para serem executadas. Obras que vão precisar de profissionais qualificados. Nós precisamos também trabalhar com dados científicos e concretos. Creio que não existe dados sobre o déficit de mão de obra qualificado no setor da construção civil. Precisamos fazer esse estudo. E nós, enquanto governo, vamos promover esse estudo junto com o Instituto Nacional de Estatísticas para sabermos de forma concreta qual é o déficit quantitativo de mão de obra no setor da construção civil, mas também qual é o déficit qualitativo relacionado, portanto, com as diferentes necessidades qualitativas para o setor da construção civil. É por isso que temos recorrido a trabalhadores estrangeiros. E esses trabalhadores ajudam muito as necessidades do setor, mas precisam claramente de formação adequada. Precisam de ter adequada formação para poderem ajudarem as obras terem qualidade, terem segurança, que é o que procuramos a nível da construção civil. Mas a formação adequada não é só para os estrangeiros. A formação adequada é para os estrangeiros e para os cabo-verdianos. É porque nesta questão da qualidade, nesta questão da segurança, não podemos ver pela questão da nacionalidade. A questão da segurança, a questão da qualidade,

0: Não é negociável e não depende.
1: Para Carlos de Tavares, a conhecer as necessidades concretas do setor permitirá ao país a formar os profissionais certos no momento certo e preparar melhores recursos humanos necessários para acompanhar o desenvolvimento das infraestruturas de habitação em Cabo Verde. E a Ministra da Agricultura, de Desenvolvimento Rural e Pescas defendeu um balanço crítico e construtivo de uma década de planeamento estratégico para garantir a segurança alimentar e reduzir a pobreza. Evelino Ramos fez essas considerações na cerimónia de abertura no ateliê da validação técnica do relatório de avaliação do Plano Nacional de Investimento Agrícola, Segurança Alimentar e Nutricional, o evento que reúne no país parceiros internacionais e representantes do setor para o balanço do caminho percorrido e a projeção do futuro do desenvolvimento rural em Cabo Verde. Durante o seu discurso de abertura, a governante defendeu que o encontro constitui um momento fundamental de reflexão crítica e construtiva sobre os resultados alcançados, os constrangimentos enfrentados e as lições aprendidas ao longo da implementação do plano.
2: O objetivo é apresentar e validar os resultados da avaliação da implementação da PNIEçan Cabo Verde ao longo da última década, identificando os principais avanços alcançados, os desafios persistentes e as lições aprendidas e projetando simultaneamente os novos desafios e prioridades estratégicos para o horizonte 2026-2035. Estamos convictos de que os resultados desta avaliação proporcionarão uma reflexão profunda e participativa, indispensável para a elaboração de um documento final que reflita com rigor e fidelidade a realidade da implementação do PNIEçan em Cabo Verde. Por isso, faço um apelo a todos os presentes para que contribuam de forma ativa, aberta e construtiva para os trabalhos deste ateliê. Minhas senhoras e meus senhores, o futuro da agricultura cabo-verdiana exige visão, determinação e capacidade de inovação. Sobretudo, que continuemos a colocar os agricultores e as comunidades rurais no centro das nossas políticas e estratégias.
1: Além da validação do plano, os participantes no ateliê discutem os desafios para os anos 2026-2035 nos domínios da agricultura, segurança alimentar e nutricional, bem como no setor das pescas. E as jornadas das vocações para a matemática pretendem reforçar a iniciativa científica, despertar vocações e demonstrar a importância da disciplina, afirmou o Nilson Moreira, professor de matemática da Universidade de Cabo Verde. A Faculdade de Ciências e Tecnologia da UNICV realiza até hoje, quinta-feira, no campus do Palmarês, as jornadas das vocações para a matemática, enquadradas no programa Vocações para a Matemática em Cabo Verde, financiadas pela Fundação Carlos Gulbenkian. Em declarações à imprensa, Nilson Moreira explica que a iniciativa surge na sequência de um programa de iniciação científica destinado a estudantes de matemática, engenharia e outros cursos com um forte componente de matemática.
3: Amanhã nos está ali um encontro denominado Encontro de Jornadas de Vocações para a Matemática, que é um encontro que também é na sequência de um programa que nós ali na UNICV no tem que é iniciação científica na área de matemática, onde tem alunos de engenharia, de matemática, de cursos que têm forte componente de matemática. Este tem 9 meses que desenvolve um projeto com um professor de matemática. Antes de expectativa, Nuta fala de qual que é o objetivo mesmo principal de aquele programa. A ideia é nós, já desde agora, universitários, nós estudantes ali, mais base para se poder fazer investigação na matemática, que é uma coisa que é importante. Pô, se não sabe, matemática está na toda área pode, não pode usar conceitos de matemáticas para não resolver problemas de dia a dia. Então,
1: as jornadas de vocações para a matemática incluem 6 conferências e 7 apresentações de trabalhos desenvolvidos por estudantes das licenciaturas em matemática e diferentes áreas de engenharia. Professores e pais encarregados de educação manifestaram expectativas distintas em relação ao projeto piloto de alargamento do horário escolar que será implementado no presente ano letivo em escolas selecionadas nas Ilhas do Sal, Boa Vista e Santiago, mais propriamente na cidade da Praia. A professora do segundo ciclo da Escola São Francisco, Simónia Monteiro, em entrevista à InfoPress, considera a iniciativa boa e muito necessária, tendo em conta a realidade socioeconómica de muitas famílias a cabo-verdianas.
4: Projeto piloto com o alargamento do horário escolar. O que é que a
5: situação socioeconómica das

vindas em Cabo Verde, nós temos vários alunos que durante um período estão nas famílias em Cabo Verde. Nós temos vários alunos que durante um período estão na aula no

0: muito bem executada, trará grandes benefícios para o sistema educativo cabo-verdiano. Na medida que iremos diminuir drasticamente a questão da delinquência juvenil nas escolas, diminui também, aumenta o nível de aproveitamento nas escolas, porque os alunos, neste período que estão aqui na escola, no período de alargamento, estão a ter aulas, explicações. Então, essas explicações auxiliam automaticamente no ano académico que este aluno está a estudar. Então, iremos ter
1: Por
0: uma.
1: seu turno, o professor da área de Direito no Liceu Constantino Semedo, Danielson Monteiro, considera igualmente a iniciativa positiva, mas condicionou o seu sucesso à criação das condições necessárias nas escolas. Producente, o prolongamento do horário poderá contribuir para retirar crianças e jovens da rua, sobretudo nos casos em que os pais trabalham durante o dia e não dispõem de uma rede de apoio familiar.
2: Eu acredito que a iniciativa, desde que tenhamos todas as condições para assegurar a continuidade das aulas para os alunos que vêm no período da tarde, bem como também, isso também porventura vai tirar muitas crianças de rua, porque normalmente temos pais que vão ao trabalho de manhã, as crianças vai à escola de manhã, e ao chegar a casa muitos deles não têm lugar para ficar, não têm com quem ficar. É basicamente que essa iniciativa do governo vai em conta nessa perspectiva de tirar as crianças de ruas, as crianças possam ficar na escola, continuar os seus estudos e reforçar isso para que nós não tenhamos crianças na rua e que consequentemente, vamos ter outro mal à sociedade que já temos atualmente, que é crianças, e não só crianças, mas sim jovens, a andar nessa vida da sociedade que nós temos um pouco mal vista. É uma boa iniciativa, nós tínhamos que criar todas as condições nas escolas. Temos escolas que não têm condições de permanecer outras, várias turmas e várias crianças dentro da escola, e com isso também teremos que, o governo terá que assegurar essas condições para o bom funcionamento da escola e também assegurar que as crianças também que vão ficar nas escolas terão condições também de permanecer até o regresso à casa. Então, são criadas todas as condições.
1: Vanícia Furtado, mãe de uma das crianças de 6 anos, considera a iniciativa positiva, sobretudo para famílias que não dispõem de uma rede de apoio.
3: Bom, crianças que mãe nem pai nem que têm familiares que estão precisando cuidar deles. E tem também criança que eu estou, tem família, por exemplo, de tarde, tem algum alguém que pode cuidar dele. De tarde é um raro, talvez por isso. Na escola da estura, mas acompanhado de um familiar ou alguém assim, normalmente terá só a mãe de dois, porque também terá.
1: A WBR. O projeto piloto deverá, assim, permitir ao Governo avaliar as condições necessárias, os impactos pedagógicos e sociais e a receptividade das comunidades educativas antes de uma eventual expansão da medida a nível nacional. E o diretor nacional do Ministério das Mulheres Adventistas, do sétimo dia em Cabo Verde, afirmou que o projeto mundial Quebrando o Silêncio centra este ano as suas ações na prevenção dos abusos contra a população idosa. A Infopressa de Elsa Sanches explicou que o projeto educativo e preventivo, promovido anualmente a nível mundial, visa consciencializar a sociedade sobre a necessidade de denunciar situações de violência e apoiar as vítimas.
4: O projeto é mundial, é o projeto Quebrando o Silêncio. É um projeto que tem como principal objetivo um projeto educativo e de prevenção contra a violência doméstica e qualquer tipo de abuso. É promovido pela Igreja Adventista do Sétimo Dia em todo o mundo, na verdade, inclusive Cabo Verde. Este projeto busca consciencializar a sociedade de uma forma geral sobre a importância de quebrar o silêncio, ou seja, denunciar qualquer situação, qualquer tipo de violência, e também oferecendo apoio às vítimas, também ao agressor que precisa de redenção. Mas, sobretudo, trabalhamos na prevenção e na educação contra o abuso, em qualquer das suas formas. Anualmente traz um tema, cada ano um tema. Este ano o tema recai sobre o cuidado com os idosos, daí o tema cuidar idosos em risco, a violência que atinge quem mais precisa de cuidado, é o lema que estamos a celebrar este ano, voltado para essa camada, porque na verdade.

0: O Quebrando o Silêncio abarca sobretudo as pessoas vulneráveis, crianças, mulheres, pessoas com deficiência e pessoas idosas. Então, este ano, estamos com o olhar voltado para as pessoas idosas.
1: A responsável enfatizou que o projeto Nosso Limite aos membros da Igreja, abrangendo as famílias, comunidades locais de trabalho e outros espaços sociais, defendendo que todos devem utilizar a sua voz para denunciar situações de violência e contribuir para quebrar o silêncio. E para fecharmos este bloco informativo, o Primeiro-Ministro Francisco Carvalho assumiu como prioridade do Governo o desencravamento das zonas altas dos mosteiros, com a construção de duas estradas para facilitar o escoamento de produtos agrícolas. A garantia foi dada durante o encontro com os autarcas dos municípios do Fogo e da Brava, na sequência de uma proposta apresentada pelo Presidente da Câmara dos Mosteiros, Fábio Vieira, que defendeu a construção de duas importantes vias rodoviárias. Uma das estradas, segundo a proposta do edil mosteirense, deverá ligar Cotelo Alto, na parte alta dos mosteiros, a Penedo Rachado, região de forte produção de vitícola, enquanto a segunda fará a ligação entre Cotelo Alto e o centro de Montevelha. Segundo Fábio Vieira, são infraestruturas fundamentais para melhorar o acesso a uma das zonas agrícolas mais produtivas do concelho. O desencravamento das zonas altas dos mosteiros é um grande projeto, há que assumi-lo como a bandeira deste governo, afirmou Francisco Carvalho, indicando que os recursos para a execução das obras deverão ser inscritos nos próximos orçamentos, de acordo com uma nota publicada na página do governo. A maioria das ligações rodoviárias deverá beneficiar diretamente os produtores de café, frutas e outros produtos agrícolas, permitindo o seu transporte em melhores condições para os mercados. A expectativa também é reduzir as perdas da produção, estimadas em cerca de 30 toneladas de frutas por ano. No encontro, a Ministra da Agricultura, Evelino Ramos, anunciou que o programa ProÁgua, financiado pela FIDA, deverá beneficiar a Ilha do Fogo com ações destinadas a acrescentar valor aos produtos agropecuários. O Ministro da Economia, António Batista, garantiu igualmente a implementação de projetos integrados para valorizar toda a cadeia produtiva, incluindo a transferência de competências que permitam avançar para a transformação industrial dos produtos agrícolas. Na área da habitação, Fábio Vieira destacou os ganhos alcançados no setor da educação, mas apontou a habitação social como um dos principais desafios do município. O Ministro das Infraestruturas garantiu que os mosteiros serão contemplados pelo novo programa Casa para Todos e terão acesso a verbas destinadas à reabilitação de residências. O autarca alertou ainda para problemas ambientais, apontando o que classificou como um grande atentado ambiental na zona da Baleia, relacionado com a extração de inertes por uma empresa privada para a utilização na construção civil. É o ponto final deste bloco informativo da tarde, que conta habitualmente com a minha assinatura, sou Che Guevara Batista, para si a continuação de uma ótima sintonia com a World Brockton FM.

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0: Olá, ouvintes. Começa agora o nosso bloco informativo aqui na Rádio WBFM. Professores e pais encarregados de educação manifestaram expectativas distintas em relação ao projeto piloto de alargamento do horário escolar que será implementado no ano letivo 2026-2027 em escolas selecionadas nas ilhas do Sal, Boa Vista e Santiago. Em entrevista à InforPress, a professora do segundo ciclo da Escola de São Francisco, Simónia Monteiro, considerou a iniciativa muito boa e muito necessária, tendo em conta a realidade socioeconómica de muitas famílias cabo-verdianas.
1: Esta medida do governo é uma medida muito boa, muito necessária, visto que, tendo em conta a situação socioeconómica das famílias em Cabo Verde, nós temos vários alunos que durante um período estão na aula, no segundo período, que estão ausentes da escola. Temos aqui vários problemas que esses alunos enfrentam por causa das famílias que são monoparentais. Muitas crianças são criadas apenas com os avós, ou as mães trabalham muito, então, e ficam no outro período em estado de abandono. Então, esta medida é uma medida muito boa.
0: Por sua vez, Venícia Furtado, mãe de uma criança de 6 anos, considera a iniciativa positiva, sobretudo para famílias que não dispõem de uma rede de apoio.
2: Bom, tem crianças que a mãe nem pai, nem que tem familiares que estão precisando cuidar deles. E tem também criança que eu estou, se tem família, por exemplo, de tarde, tem alguém que pode cuidar dele, de tarde é um raro, talvez por isso. Na escola das turmas, acompanhar de um familiar ou alguém assim, normalmente terá, só mais de 12 pessoas também terá ok.
0: Por seu turno, o professor da área do Direito no Liceu Constantino Semedo, Denilson Monteiro, considerou igualmente a iniciativa positiva, mas condicionou o seu sucesso à criação das condições necessárias das escolas.
3: Eu acredito que é uma boa iniciativa,

0: desde que tenhamos todas as condições para assegurar a continuidade das aulas para os alunos que vêm no período do período da tarde, bem como também, isso também porventura vai tirar muitas crianças de rua, porque normalmente temos pais que vão ao trabalho de manhã, as crianças vai à escola de manhã, e ao chegar a casa muitos deles não têm lugar para ficar, não têm com quem ficar. É basicamente que essa iniciativa do governo vai em conta nessa perspectiva de tirar as crianças de ruas, as crianças possam ficar na escola, continuar os seus estudos, e reforçar isso para que nós não tenhamos crianças na rua e que consequentemente, vamos ter outro mal à sociedade que já temos atualmente, que é crianças, e não só crianças, mas sim jovens, a andar nessa líder da sociedade que nós temos um pouco mal vista.
1: O projeto piloto deverá, sim, permitir ao governo avaliar as condições necessárias, os impactos pedagógicos e sociais e a receptividade das comunidades educativas antes de uma eventual expansão da medida a nível nacional. A Alta Autoridade para a Imigração prepara-se para lançar a campanha nacional Informar para Integrar, acompanhada de cursos de língua portuguesa para imigrantes adultos. Em entrevista à Infopresa, a presidente da Alta Autoridade para a Imigração, Carmen Barros, explicou que a iniciativa responde ao forte crescimento na chegada de novos imigrantes e às crescentes dificuldades linguísticas.
2: Há 2 anos, lançamos o serviço de interpretação telefónica, que é para serviços públicos, mas uma experiência piloto, que é para quem não fala nem o português nem o crioulo, poder pedir que seja lhe feita tradução, a interpretação, por via do telefone. Temos intérpretes que são contratados para fazer essa interpretação. Mas entendemos que mais importante que ter um mecanismo a nível dos serviços públicos, e mais uma vez dizer, será também sempre um trabalho nosso permanente com instituições, mais do que fazer esse trabalho, é fazer os imigrantes aprenderem o português, aprenderem o crioulo.
1: A ação visa apoiar a inserção no mercado de trabalho, proporcionando a aprendizagem necessária para a procura de emprego, comunicação laboral e compreensão de direitos do trabalhador, reforçando de forma abrangente as condições de acolhimento, orientação e integração dos recém-chegados.
2: Estamos a lançar este ano o curso de língua portuguesa, inserido numa ação maior, que é o que nós chamamos uma campanha Informar para Integrar, que tem muito a ver com um aumento de demanda que temos tido nos últimos tempos e percebemos efetivamente que as nossas ações têm que ser mais aceleradas porque tem havido uma chegada grande e porque existem setores da nossa economia que precisam efetivamente de a mão de obra estrangeira. Nenhum país no mundo hoje vive sem as migrações. E Cabo Verde, hoje, mais do que nunca, na verdade, precisa de mão de obra estrangeira.
1: Ao analisar os obstáculos frequentes na regularização e na obtenção da documentação formal por parte de muitos imigrantes africanos, a presidente do organismo salientou que a falta de papéis é, na maioria das vezes, uma consequência e não a causa primária dos problemas de integração.
2: O desafio maior para nós, e é o que nós temos estado a defender, é que todos os setores integrem a ideia de que Cabo Verde recebe pessoas. De que recebe pessoas que vêm de outros países. Nós, o país, está desafiado a ser coerente, e a coerência não só do Estado, em termos das respostas públicas, mas do cidadão comum. É tratar os outros como nós gostaríamos que fôssemos tratados se estivéssemos num país diferente. A proposta, na verdade, é que o país possa, com as condições que tem, tratar da melhor forma com quem vem, como nós defendemos que os nossos sejam tratados nos países para onde se dirigem.
1: Carmen Barros apontou também como condicionalismos o déficit de recursos financeiros das instituições e a limitação da cobertura geográfica dos serviços a todo o território.

território nacional, reforçando a necessidade de continuar a mobilizar parcerias para responder à aceleração dos fluxos migratórios. A subida dos combustíveis, desde 1 de setembro, reacendeu a preocupação dos condutores, passageiros e famílias em Santiago Norte, num cenário de aumento do custo de vida, falta de chuva e regresso às aulas no horizonte próximo. Nas ruas da Somada, a nova realidade já se sente no bolso de quem precisa diariamente de transporte para trabalhar, vender, estudar ou simplesmente garantir o sustento da família. Para Maria Santos, rabidante, residente em Chão de Lagoa, a situação torna-se cada vez mais difícil. A comerciante conta-me que só para se deslocar para comprar mercadoria já paga cerca de 300 escudos pelo transporte público e, se for necessário, um táxi, que é mais caro. A passageira Sandra Fernandes também teme que a subida do combustível seja acompanhada por aumento nos transportes, tanto dentro do município de Santa Catarina como nas ligações para outros municípios. Entre os condutores, a preocupação é semelhante. Tourinho, condutor de Chão de Tanque, explica que o aumento do combustível representa diretamente mais custos para quem passa o dia na estrada, mas reconhece que qualquer aumento da tarifa pesa também sobre o passageiro. A pressão sobre o setor surge num momento em que a gasolina passou a custar 175,40 escudos por litro e o gasóleo normal 169,40 escudos, após a ARMI ter aplicado desde 1 de setembro uma subida média de 4,51% nos preços dos combustíveis. O gasóleo normal aumentou 7,49%. A questão dos transportes ganhou ainda mais complexidade após a ARMI esclarecer em agosto que não tem competência legal para aprovar ou atualizar os preços praticados pelos IACES por estes serviços não se enquadrarem no transporte coletivo regular sujeito à sua regulação tarifária. Em termos de preço dos transportes, a Somada Praia passa a ser 350 escudos, Praia Tarrafal 700 escudos e todos os pontos sofrem alterações do preço. Os condutores e moradores de Cachaço, na Brava, apelaram à intervenção urgente do governo e da autarquia na estrada que dá acesso à comunidade, alegando que a via se encontra em péssimas condições de circulação. Em declarações à Inforpres, o condutor José Rodrigues afirmou que a estrada apresenta muitos buracos em todos os lados, situação que, segundo ele, se arrasta há vários anos, apesar de intervenções pontuais de manutenção. Segundo mesmo, embora sejam realizadas algumas ações de manutenção na estrada de tempos em tempos, estas não têm sido suficientes para resolver o problema de forma definitiva. Por sua vez, António de Pina, proprietário de uma britadeira instalada nas proximidades da via, considera que a estrada já ultrapassou a fase de uma simples intervenção de manutenção, defendendo uma reconstrução completa. Para Pina, o estado da via tornou-se particularmente preocupante para os condutores, que são obrigados a circular entre buracos e irregularidades do piso. O empresário acrescentou que as más condições da estrada estão a ter impacto direto nas viaturas e também na atividade da sua empresa, uma vez que alguns condutores estarão a evitar deslocar-se ao local para transportar materiais. Ressaltou ainda que a situação está igualmente a prejudicar a atividade comercial, uma vez que muitos condutores não estão a querer ir apanhar materiais na sua empresa devido ao estado da estrada. Os intervenientes recordam que a melhoria da estrada de acesso a Cachaço terá sido uma das promessas do anterior governo e defendem que, apesar da recente mudança do executivo, é necessário que as autoridades avancem com uma resolução em articulação com a idealidade. Os condutores consideram que a intervenção deve ser encarada como uma prioridade, tendo em conta a importância da via para a mobilidade das pessoas e para o transporte de materiais e mercadorias. Os reclamantes defendem que uma estrada em melhores condições contribuiria não só para a segurança e mobilidade dos utentes, mas também para dinamizar as atividades económicas desenvolvidas nas localidades abrangidas pela via.

e na página desportiva a Ilha do Sal acolhe-me de 4 a 10 de setembro. E na página desportiva a Ilha do Sal acolhe-me de 4 a 10 de setembro o torneio inter

Carlos Duarte enalteceu a parceria e a abertura demonstradas pelo poder local, destacando o engajamento da identidade salense na pessoa do vereador do desporto, Euclides do Rosário. Organizar a competição nesta época do ano encarreta fortes desafios logísticos, sobretudo no capítulo dos transportes marítimos e aéreos, dada elevada procura no período de verão. Ainda assim, a organização assegura a presença de 7 seleções ilhas, estando em princípio salvaguardadas ausências do Fogo e do Maio por restrições de ligações. Segundo explicou o promotor, a decisão de realizar a edição masculina surge na sequência do grande sucesso da edição feminina. Os jogos serão disputados no Polidesportivo dos Espargos. Apesar de conterem as expectativas quanto à afluência, os promotores acreditam numa boa adesão do público salense ao longo dos 6 dias da competição. O torneio Interilhas de Futsal Masculino conta com a Câmara Municipal do Sal e o Instituto do Desporto e da Juventude como principais parceiros oficiais. O primeiro campeonato de futebol juvenil da Ilha do Fogo nas categorias sub-12 e sub-15 termina no sábado 5 com a disputa das finais no Campo Mário Júlio, em São Felipe. Na categoria sub-12, a final será disputada entre a Escola Atlântico e a Flor de Setembro de Ponta Verde, enquanto no escalão sub-15 defrontam-se a Aliança de Patim e a Académica de São Felipe. Organizada pela Rede de Organização das Escolinhas de Futebol do Fogo, a competição decorre desde 18 de julho e envolveu 11 escolinhas dos municípios de São Felipe e Mosteiros, sendo 5 equipas no sub-12 e 6 no sub-15. No sub-12 competiram Aliança, Atlântico, Flor de Setembro, Valência e Sem Fronteiras, todas de São Felipe, num sistema de todos contra todos. Em sub-15 participaram Aliança, Flor de Setembro, Atlântico, Académica e Valência de São Felipe e Sumbanco dos Mosteiros, distribuídas por 2 grupos com apuramento para as meias finais e final. Segundo o presidente Bruno Teixeira, a iniciativa pretende colmatar uma lacuna existente no futebol de formação na ilha através da criação de uma competição regular e estruturada, capaz de promover a competitividade, o desenvolvimento técnico e a cobertura de novos talentos. A realização do campeonato contou com apoio financeiro do Instituto do Desporto e da Juventude, através de um protocolo que permitiu custear transporte, taças, exames médicos dos alunos, materiais, serviços de som, despesas administrativas, cópias e arbitragem. As câmaras municipais de São Felipe e dos Mosteiros também apoiaram algumas despesas relacionadas com a deslocação das equipas de Sumbango, Aliança e Flor de Setembro. E na página internacional, o fenómeno El Niño está firmemente estabelecido e deverá intensificar-se ainda mais nos próximos meses, atingindo uma intensidade muito forte com uma probabilidade próxima dos 100% de durar até fevereiro de 2027, alertou a Organização Meteorológica Mundial. Espera-se que o fenómeno se intensifique ainda mais nos próximos meses, atingindo uma intensidade muito forte antes de atingir o pico no final de 2026, alerta a Organização Meteorológica Mundial. Além disso, a organização sublinha que as últimas previsões sazonais dos centros de produção globais da organização indicam uma probabilidade excepcionalmente elevada de quase 100% de que El Niño persista até fevereiro de 2027. O secretário-geral da ONU, António Guterres, alertou para a intensificação nos próximos meses do fenómeno, realçando que o mundo vive uma situação de alto risco com eventos climáticos extremos. O El Niño é um fenómeno natural que se repete a cada 2 a 7 anos. As águas superficiais do Pacífico Equatorial, Central e Oriental começam a aquecer na primavera, levando a grandes alterações nos padrões de vento, pressão e precipitação em todo o mundo nos meses seguintes. As temperaturas da superfície do mar nesta zona do Pacífico Equatorial já estão significativamente acima da média e continuam a subir.
As temperaturas estiveram em média 1,5 graus acima do normal entre maio e julho de 2026,

passando para 2 graus acima do normal em julho, segundo a organização, que refere ainda leituras de 2,2 graus a 2,6 graus acima da média entre o final de julho e meados de agosto, o que demonstra o contínuo fortalecimento do fenómeno. De acordo com a LUSA, abaixo da superfície do oceano, as temperaturas oceânicas estiveram ainda mais de 8 graus acima da média em algumas áreas durante julho e início de agosto. Embora cada El Niño seja diferente, o fenômeno causou ou intensificou historicamente secas e riscos de incêndio em partes da Amazônia, América Central, Indonésia e Austrália, interrompeu a monção na Índia e trouxe chuvas torrenciais para a África Oriental. Mais de 80 pessoas, entre elas um bebê, terão morrido durante uma travessia que começou há 26 dias, com origem na Gâmbia e com destino às Canárias, em Espanha. A embarcação foi encontrada à deriva, a sul das Ilhas Canárias, refere o 20 minutos, com 5 corpos e 45 sobreviventes a bordo. Terão sido estes últimos que informaram as equipas de resgate que a embarcação partia do seu país de origem com 128 pessoas a bordo. A embarcação, de acordo com notícias ao minuto, foi avistada por um dos aviões de salvamento marinho espanhol na tarde de quarta-feira, a cerca de 120 quilômetros de Gran Canária. A equipa de resgate conseguiu salvar todos os 45 ocupantes, mas devido ao estado do mar, teve de deixar os 5 corpos a bordo da embarcação. A Guarda Civil já comunicou à ONG espanhola Caminhando Fronteiras o sucedido e conseguiu confirmar que as inscrições no casco da embarcação coincidem com as de uma embarcação que partiu a 7 de setembro da Gâmbia, com 128 ocupantes, entre os quais 4 mulheres e um bebê. Uma juíza federal bloqueou na quarta-feira a última tentativa do presidente dos Estados Unidos de limitar a cidadania por nascimento através de um decreto presidencial destinado a combater o turismo de maternidade. Depois de o Supremo ter rejeitado a tentativa anterior de Trump de negar a cidadania aos filhos de imigrantes em situação irregular, este assinou em agosto um decreto para negar a cidadania automática aos filhos de mulheres que alegadamente viajam para os Estados Unidos com o objetivo de dar à luz, entre outras disposições. A juíza, numa decisão de 35 páginas, suspendeu a aplicação da nova ordem executiva, salientando que é quase com toda certeza inconstitucional, porque o Supremo já decidiu que as crianças são cidadãos por nascimento e acrescentou que essa é a lei e que o presidente deve cumpri-la. A decisão impede a administração Trump de aplicar ordem executiva a qualquer criança nascida de um ou dois progenitores indocumentados após 19 de fevereiro de 2025, data em que entraria em vigor a ordem executiva original emitida no início do mandato que visava proibir a cidadania por nascimento. O Supremo Tribunal Norte-Americano pronunciou-se em 29 de junho de 2026, na sequência de ações judiciais intentadas por estados e organizações de defesa dos direitos civis, que argumentaram que uma ordem executiva não pode alterar a garantia da cidadania por nascimento, estabelecida na 14ª Emenda da Constituição. De acordo com notícias ao minuto, várias organizações de defesa dos imigrantes levaram a tribunal a nova ordem executiva relativa ao turismo de maternidade. A ordem menciona também, como possíveis exceções à cidadania por nascimento, os filhos de membros do governo estrangeiros, pessoas consideradas terroristas estrangeiros, e os nascidos em territórios não incorporados, ou seja, áreas controladas pela administração norte-americana, mas que não são parte dos Estados Unidos, como é o caso de Porto Rico. E assim colocamos um ponto final no nosso bloco informativo desta quinta-feira. Mais informações serão avançadas ao longo do dia. Obrigada pela sua preferência.

0: Kivu aqui na Rádio WBFM. Professores e pais encarregados de educação manifestaram expectativas distintas em relação ao projeto piloto de alargamento do horário escolar que será implementado no ano letivo 2026-2027 em escolas selecionadas nas ilhas do Sal, Boa Vista e Santiago. Em entrevista à InforPress, a professora do segundo ciclo da Escola de São Francisco, Simónia Monteiro, considerou a iniciativa muito boa e muito necessária, tendo em conta a realidade socioeconómica de muitas famílias cabo-verdianas.
1: Esta medida do governo é uma medida muito boa, muito necessária, visto que, tendo em conta a situação socioeconómica das famílias em Cabo Verde, nós temos vários alunos que durante um período estão na aula, no segundo período, que estão ausente da escola, temos aqui vários problemas que esses alunos enfrentam por causa das famílias que são monoparentais. Muitas crianças são criadas apenas com os avós ou as mães trabalham muito, então, e ficam no outro período em estado de abandono. Então, esta medida é uma medida muito boa.
0: Por sua vez, Venícia Furtado, mãe de uma criança de 6 anos, considera a iniciativa positiva, sobretudo para famílias que não dispõem de uma rede de apoio.
2: É bom, tem crianças que a mãe nem pai, nem que tem familiares que estão precisando para cuidar deles. E tem também criança que tem família, por exemplo, de tarde, tem alguém que cuida dele, de tarde é um raro, talvez por isso. Na escola da estura, mas acompanhar de um familiar ou alguém assim, normalmente terá só mais de 12 pessoas, também terá ok.
0: Por seu turno, o professor da área do Direito no Liceu Constantino Semedo, Denilson Monteiro, considerou igualmente a iniciativa positiva, mas condicionou o seu sucesso à criação das condições necessárias das escolas.
3: Eu acredito que é uma boa iniciativa, desde que tenhamos todas as condições para assegurar a continuidade das aulas para os alunos que vêm no período do período da tarde, bem como também, isso também porventura vai tirar muitas crianças de rua, porque normalmente temos pais que vão ao trabalho de manhã, as crianças vão à escola de manhã, e ao chegar a casa muitos deles não têm lugar para ficar, não têm com quem ficar. É basicamente que essa iniciativa do governo vai em conta nessa perspectiva de tirar as crianças de ruas, as crianças possam ficar na escola, continuar os seus estudos, e reforçar isso para que nós não tenhamos crianças na rua e que consequentemente, vamos ter outro mal à sociedade que já temos atualmente, que é crianças, não só crianças, mas sim jovens, a andar nessa vida da sociedade que nós temos um pouco mal vista.
0: O projeto piloto deverá, sim, permitir ao governo avaliar as condições necessárias, os impactos pedagógicos e sociais e a receptividade das comunidades educativas antes de uma eventual expansão da medida a nível nacional. A Alta Autoridade para a Imigração prepara-se para lançar a campanha nacional Informar para Integrar, acompanhada de cursos de língua portuguesa para imigrantes adultos. Em entrevista à InforPress, a presidente da Alta Autoridade para a Imigração, Carmen Barros, explicou que a iniciativa responde ao forte crescimento na chegada de novos imigrantes e às crescentes dificuldades linguísticas.
4: Há 2 anos, lançamos o serviço de interpretação telefónica, que é para serviços públicos, mas uma experiência piloto, que é para quem não fala nem o português nem o crioulo, poder pedir que seja lhe feita tradução, a interpretação, por via do telefone. Temos intérpretes que são contratados para fazer essa interpretação. Mas entendemos que mais importante que ter um mecanismo a nível dos serviços públicos, e mais uma vez dizer, será também sempre um trabalho nosso permanente com instituições, mais do que fazer esse trabalho, é fazer os imigrantes aprenderem o português, aprenderem o crioulo.
0: A ação visa apoiar a inserção no mercado de trabalho, proporcionando a aprendizagem necessária para a procura de emprego, comunicação,

0: ação laboral e compreensão de direitos do trabalhador, reforçando de forma abrangente as condições de acolhimento, orientação e integração dos recém-chegados.
1: Estamos a lançar este ano o curso de língua portuguesa, inserido numa ação maior, que é o que nós chamamos de uma campanha Informar para Integrar, que tem muito a ver com um aumento de demanda que temos tido nos últimos tempos e percebemos efetivamente que as nossas ações têm que ser mais aceleradas porque tem havido uma chegada grande e porque existem setores da nossa economia que precisam efetivamente de a mão de obra estrangeira. Nenhum país no mundo hoje vive sem as migrações. E Cabo Verde, hoje, mais do que nunca, na verdade, hoje mais do que nunca, precisa de mão de obra estrangeira.
0: Ao analisar os obstáculos frequentes na regularização e na obtenção da documentação formal por parte de muitos imigrantes africanos, a presidente do organismo salientou que a falta de papéis é, na maioria das vezes, uma consequência e não a causa primária dos problemas de integração.
1: O desafio maior para nós, e é o que nós temos estado a defender, é que todos os setores integrem a ideia de que Cabo Verde recebe pessoas, de que recebe pessoas que vêm de outros países. Nós, o país, está desafiado a ser coerente, e a coerência não só do Estado, em termos das respostas públicas, mas do cidadão comum, não é? É tratar os outros como nós gostaríamos que fôssemos tratados se estivéssemos num país diferente. A proposta, na verdade, é que o país possa, com as condições que tem, tratar da melhor forma com quem vem, como nós defendemos que os nossos sejam tratados nos países para onde se dirigem.
0: Carmen Barros apontou também como condicionalismos o déficit de recursos financeiros das instituições e a limitação da cobertura geográfica dos serviços a todo o território nacional, reforçando a necessidade de continuar a mobilizar parcerias para responder à aceleração dos fluxos migratórios. A subida dos combustíveis, desde 1 de setembro, reacendeu a preocupação dos condutores, passageiros e famílias em Santiago Norte, num cenário de aumento do custo de vida, falta de chuva e regresso às aulas no horizonte próximo. Nas ruas da Somada, a nova realidade já se sente no bolso de quem precisa diariamente de transporte para trabalhar, vender, estudar ou simplesmente garantir o sustento da família. Para Maria Santos, rabidante, residente em Chão de Lagoa, a situação torna-se cada vez mais difícil. A comerciante conta que só para se deslocar para comprar mercadoria já paga cerca de 300 escudos pelo transporte público e, se for necessário, um táxi, que é mais caro. A passageira Sandra Fernandes também teme que a subida do combustível seja acompanhada por aumento nos transportes, tanto dentro do município de Santa Catarina como nas ligações para outros municípios. Entre os condutores, a preocupação é semelhante. Tourinho, condutor de Chão de Tanque, explica que o aumento do combustível representa diretamente mais custos para quem passa o dia na estrada, mas reconhece que qualquer aumento da tarifa pesa também sobre o passageiro. A pressão sobre o setor surge num momento em que a gasolina passou a custar 175,40 escudos por litro e o gasóleo normal 169,40 escudos, após a ARME ter aplicado desde 1 de setembro uma subida média de 4,51% nos preços dos combustíveis. O gasóleo normal aumentou 7,49%. A questão dos transportes ganhou ainda mais complexidade após a ARME esclarecer em agosto que não tem competência legal para aprovar ou atualizar os preços praticados pelos IACES por estes serviços não se enquadrarem no transporte coletivo regular sujeito à sua regulação tarifária. Em termos de preço dos transportes, a Somada à Praia passa a ser 350 escudos, Praia Tarrafal 700 escudos e todos os pontos sofrem alterações do preço. Os condutores e moradores de Cachaço na Brava apelaram à intervenção

Intervenção urgente do governo e da autarquia na estrada que dá acesso à comunidade, alegando que a via se encontra em péssimas condições de circulação. Em declarações à Inforpres, o condutor José Rodrigues afirmou que a estrada apresenta muitos buracos em todos os lados, situação que, segundo ele, se arrasta há vários anos, apesar de intervenções pontuais de manutenção. Segundo mesmo, embora sejam realizadas algumas ações de manutenção na estrada de tempos em tempos, estas não têm sido suficientes para resolver o problema de forma definitiva. Por sua vez, António de Pina, proprietário de uma britadeira instalada nas proximidades da via, considera que a estrada já ultrapassou a fase de uma simples intervenção de manutenção, defendendo uma reconstrução completa. Para Pina, o estado da via tornou-se particularmente preocupante para os condutores, que são obrigados a circular entre buracos e irregularidades do piso. O empresário acrescentou que as más condições da estrada estão a ter impacto direto nas viaturas e também na atividade da sua empresa, uma vez que alguns condutores estarão a evitar deslocar-se ao local para transportar materiais. Ressaltou ainda que a situação está igualmente a prejudicar a atividade comercial, uma vez que muitos condutores não estão a querer ir a apanhar materiais na sua empresa devido ao estado da estrada. Os intervenientes recordam que a melhoria da estrada de acesso a Cachaço terá sido uma das promessas do anterior governo e defendem que, apesar da recente mudança do Executivo, é necessário que as autoridades avancem com uma resolução em articulação com a Idelidade. Os condutores consideram que a intervenção deve ser encarada como uma prioridade, tendo em conta a importância da via para a mobilidade das pessoas para o transporte de materiais e mercadorias. Os reclamantes defendem que uma estrada em melhores condições contribuiria não só para a segurança e mobilidade dos utentes, mas também para dinamizar as atividades económicas desenvolvidas nas localidades abrangidas pela via. E na página desportiva, a Ilha do Sal acolhe de 4 a 10 de setembro o torneio Interilhas de Futsal Masculino, uma iniciativa da equipa de Dourense que reunirá seleções de 7 ilhas do arquipélago no âmbito das festividades do município. A informação foi avançada em Forpress pelo presidente da organização, Carlos Duarte, garantindo que os preparativos decorrem a bom ritmo. No entanto, lamentou a escassez de apoio por parte das entidades que gerem o desporto e o futebol no país. Em contrapartida, Carlos Duarte enalteceu a parceria e a abertura demonstradas pelo poder local, destacando o engajamento da Idelidade Salense na pessoa do vereador do desporto, Euclides do Rosário. Organizar a competição nesta época do ano encarreta fortes desafios logísticos, sobretudo no capítulo dos transportes marítimos e aéreos, dada a elevada procura no período de verão. Ainda assim, a organização assegura a presença de 7 seleções, ilhas, estando em princípio salvaguardadas ausências do Fogo e do Maio por restrições de ligações. Segundo explicou o promotor, a decisão de realizar a edição masculina surge na sequência do grande sucesso da edição feminina. Os jogos serão disputados no Polidesportivo dos Espargos. Apesar de conterem as expectativas quando há afluência, os promotores acreditam numa boa adesão do público salense ao longo dos 6 dias da competição. O torneio Interilhas de Futsal Masculino conta com a Câmara Municipal do Sal e o Instituto do Desporto e da Juventude como principais parceiros oficiais. O primeiro campeonato de futebol juvenil da Ilha do Fogo nas categorias sub-12 e sub-15 termina no sábado 5 com a disputa das finais no Campo Mário Júlio, em São Filipe. Na categoria sub-12, a final será disputada entre a Escola Atlântico e a Flor de Setembro de Ponta Verde, enquanto no escalão sub-15 defrontam-se Aliança de Patim e Académica de São Filipe. Organizada pela Rede de Organização das Escolinhas de Futebol do Fogo, a competição decorre desde 18 de julho e envolveu 11 escolinhas dos municípios de São Filipe e Mosteiros, sendo 5 equipas no sub-12 e 6 no sub-15. No sub-12 competiram Aliança, Atlântico, Flor de Setembro, Valência e Sem Fronteiras, todas de São Filipe. No

tema de todos contra todos. Em sub-15 participaram Aliança, Flor de Setembro, Atlântico, Académica e Valência de São Felipe e Sumbanco dos Mosteiros, distribuídas por dois grupos com apuramento para as meias finais e final. Segundo o presidente Bruno Teixeira, a iniciativa pretende colmatar uma lacuna existente no futebol de formação na ilha através da criação de uma competição regular e estruturada, capaz de promover a competitividade, o desenvolvimento técnico e a cobertura de novos talentos. A realização do campeonato contou com apoio financeiro do Instituto do Desporto e da Juventude, através de um protocolo que permitiu custear transporte, taças, exames médicos dos alunos, materiais, serviços de som, despesas administrativas, cópias e arbitragem. As câmaras municipais de São Felipe e dos Mosteiros também apoiaram algumas despesas relacionadas com a deslocação das equipas de Sumbango, Aliança e Flor de Setembro. E na página internacional, o fenómeno El Niño está firmemente estabelecido e deverá intensificar-se ainda mais nos próximos meses, atingindo uma intensidade muito forte com uma probabilidade próxima dos 100% de durar até fevereiro de 2027, alertou a Organização Meteorológica Mundial. Espera-se que o fenómeno se intensifique ainda mais nos próximos meses, atingindo uma intensidade muito forte antes de atingir o pico no final de 2026, alerta a Organização Meteorológica Mundial. Além disso, a organização sublinha que as últimas previsões sazonais dos centros de produção globais da organização indicam uma probabilidade excepcionalmente elevada de quase 100% de que El Niño persista até fevereiro de 2027. O secretário-geral da ONU, António Guterres, alertou para a intensificação nos próximos meses do fenómeno, realçando que o mundo vive uma situação de alto risco com eventos climáticos extremos. O El Niño é um fenómeno natural que se repete a cada 2 a 7 anos. As águas superficiais do Pacífico Equatorial, Central e Oriental começam a aquecer na primavera, levando a grandes alterações nos padrões de vento, pressão e precipitação em todo o mundo nos meses seguintes. As temperaturas da superfície do mar nesta zona do Pacífico Equatorial já estão significativamente acima da média e continuam a subir. As temperaturas estiveram em média 1,5 graus acima do normal entre maio e julho de 2026, passando para 2 graus acima do normal em julho, segundo a organização, que refere ainda leituras de 2,2 graus a 2,6 graus acima da média entre o final de julho e meados de agosto, o que demonstra o contínuo fortalecimento do fenómeno. De acordo com a LUSA, abaixo da superfície do oceano, as temperaturas oceânicas estiveram ainda mais de 8 graus acima da média em algumas áreas durante julho e início de agosto. Embora cada El Niño seja diferente, o fenómeno causou ou intensificou historicamente secas e riscos de incêndio em partes da Amazônia, América Central, Indonésia e Austrália, interrompeu a monção na Índia e trouxe chuvas torrenciais para a África Oriental. Mais de 80 pessoas, entre elas um bebê, terão morrido durante uma travessia que começou há 26 dias, com origem na Gâmbia e com destino às Canárias, em Espanha. A embarcação foi encontrada à deriva, a sul das Ilhas Canárias, refere o 20 Minutos, com 5 corpos e 45 sobreviventes a bordo. Terão sido estes últimos que informaram as equipas de resgate que a embarcação partia do seu país de origem com 128 pessoas a bordo. A embarcação, de acordo com notícias ao minuto, foi avistada por um dos aviões de salvamento marinho espanhol na tarde de quarta-feira, a cerca de 120 quilômetros de Gran Canária. A equipa de resgate conseguiu salvar todos os 45 ocupantes, mas devido ao estado do mar, teve de deixar os 5 corpos a bordo da embarcação. A Guarda Civil já comunicou à ONG espanhola Caminhando Fronteiras o sucedido e conseguiu confirmar que as inscrições no casco da embarcação coincidem com as de uma embarcação que partiu a 7 de setembro da Gâmbia, com 128 ocupantes, entre os quais 4 mulheres e um bebê.

Uma juíza federal bloqueou na quarta-feira a última tentativa do presidente dos Estados Unidos de limitar a cidadania por nascimento através de um decreto presidencial destinado a combater o turismo de maternidade. Depois de o Supremo ter rejeitado a tentativa anterior de Trump de negar a cidadania aos filhos de imigrantes em situação irregular, este assinou em agosto um decreto para negar a cidadania automática aos filhos de mulheres que alegadamente viajam para os Estados Unidos com o objetivo de dar à luz, entre outras disposições. A juíza, numa decisão de 35 páginas, suspendeu a aplicação da nova ordem executiva, salientando que é quase com toda certeza inconstitucional, porque o Supremo já decidiu que as crianças são cidadãos por nascimento e acrescentou que essa é a lei e que o presidente deve cumpri-la. A decisão impede a administração Trump de aplicar ordem executiva a qualquer criança nascida de um ou dois progenitores indocumentados após 19 de fevereiro de 2025, data em que entraria em vigor a ordem executiva original emitida no início do mandato que visava proibir a cidadania por nascimento. O Supremo Tribunal Norte-Americano pronunciou-se em 29 de junho de 2026, na sequência de ações judiciais intentadas por estados e organizações de defesa dos direitos civis, que argumentaram que uma ordem executiva não pode alterar a garantia da cidadania por nascimento, estabelecida na 14ª Emenda da Constituição. De acordo com notícias ao Minuto, várias organizações de defesa dos imigrantes levaram ao tribunal a nova ordem executiva relativa ao turismo de maternidade. A ordem menciona também, como possíveis exceções à cidadania por nascimento, os filhos de membros do governo estrangeiros, pessoas consideradas terroristas estrangeiros e os nascidos em territórios não incorporados, ou seja, áreas controladas pela administração norte-americana, mas que não são parte dos Estados Unidos, como é o caso de Porto Rico. E assim colocamos um ponto final no nosso bloco informativo desta quinta-feira. Mais informações serão avançadas ao longo do dia. Obrigada pela sua preferência.

Olá, ouvintes. Começa agora o nosso bloco informativo aqui na Rádio WBFM. Professores e pais encarregados de educação manifestaram expectativas distintas em relação ao projeto piloto de alargamento do horário escolar que será implementado no ano letivo 2026-2027 em escolas selecionadas nas ilhas do Sal, Boa Vista e Santiago. Em entrevista à InforPress, a professora do segundo ciclo da Escola de São Francisco, Simónia Monteiro, considerou a iniciativa muito boa e muito necessária, tendo em conta

0: realidade socioeconómica de muitas famílias cabo-verdianas.
1: Esta medida do governo é uma medida muito boa, muito necessária, visto que, tendo em conta a situação socioeconómica das famílias em Cabo Verde, nós temos vários alunos que durante um período estão na aula, no segundo período que estão ausentes da escola. Temos aqui vários problemas que esses alunos enfrentam por causa das famílias que são monoparentais. Muitas crianças são criadas apenas com os avós, ou as mães trabalham muito, então, e ficam no outro período em estado de abandono. Então, esta medida é uma medida muito boa.
0: Por sua vez, Venícia Furtado, mãe de uma criança de 6 anos, considera a iniciativa positiva, sobretudo para famílias que não dispõem de uma rede de apoio.
2: Bom, tem crianças que a mãe nem pai, nem que tem familiares que estão a cuidar deles. E tem também criança que eu torço, tem família, por exemplo, de tarde, tem alguém que cuida dele, de tarde é um raro, talvez por isso. Na escola das turmas, mas acompanhado de um familiar ou alguém assim, normalmente terá só mais de 12 pessoas, também terá ok.
0: Por seu turno, o professor da área do Direito no Liceu Constantino Semedo, Denilson Monteiro, considerou igualmente a iniciativa positiva, mas condicionou o seu sucesso à criação das condições necessárias das escolas.
3: Eu acredito que é uma boa iniciativa, desde que tenhamos todas as condições para assegurar a continuidade das aulas para os alunos que vêm no período da tarde, bem como também, isso também porventura vai tirar muitas crianças de rua, porque normalmente temos pais que vão ao trabalho de manhã, as crianças vão à escola de manhã, e ao chegar a casa muitos deles não têm lugar para ficar, não têm com quem ficar. É basicamente que essa iniciativa do governo vai em conta nessa perspectiva de tirar as crianças de ruas, as crianças possam ficar na escola, continuar os seus estudos e reforçar isso para que nós não tenhamos crianças na rua e que consequentemente, vamos ter outro mal à sociedade que já temos atualmente, que é crianças, não só crianças, mas sim jovens, a andar nessa vida da sociedade que nós temos um pouco mal vista.
0: O projeto piloto deverá, sim, permitir ao governo avaliar as condições necessárias, os impactos pedagógicos e sociais e a receptividade das comunidades educativas antes de uma eventual expansão da medida a nível nacional. A Alta Autoridade para Imigração prepara-se para lançar a campanha nacional Informar para Integrar, acompanhada de cursos de língua portuguesa para imigrantes adultos. Em entrevista à Infopres, a presidente da Alta Autoridade para Imigração, Carmen Barros, explicou que a iniciativa responde ao forte crescimento na chegada de novos imigrantes e às crescentes dificuldades linguísticas.
4: Há 2 anos, lançamos o serviço de interpretação telefónica, que é para serviços públicos, mas uma experiência piloto, que é para quem não fala nem o português nem o crioulo, poder pedir que seja lhe feita tradução, a interpretação, por via do telefone. Temos intérpretes que são contratados para fazer essa interpretação. Mas entendemos que mais importante que ter um mecanismo a nível dos serviços públicos, e mais uma vez dizer, será também sempre um trabalho nosso permanente com instituições, mais do que fazer esse trabalho, é fazer os imigrantes aprenderem o português, aprenderem o crioulo.
0: A ação visa apoiar a inserção no mercado de trabalho, proporcionando a aprendizagem necessária para a procura de emprego, comunicação laboral e compreensão de direitos do trabalhador, reforçando de forma abrangente as condições de acolhimento, orientação e integração dos recém-chegados.
4: Estamos a lançar este ano o curso de língua portuguesa, inserido numa ação maior, que é o que nós chamamos de uma campanha Informar para Integrar, que tem muito a ver com um aumento de demanda que temos tido nos últimos tempos, e percebemos efetivamente que as nossas ações têm que ser mais aceleradas, porque tem havido uma chegada grande e porque existem setores da nossa economia que precisam efetivamente de a mão de obra estrangeira.

0: Nenhum país no mundo hoje vive sem as migrações. E Cabo Verde, hoje, mais do que nunca, na verdade, hoje mais do que nunca, precisa de mão de obra estrangeira.
1: Ao analisar os obstáculos frequentes na regularização e na obtenção da documentação formal por parte de muitos imigrantes africanos, a presidente do organismo salientou que a falta de papéis é, na maioria das vezes, uma consequência e não a causa primária dos problemas de integração.
0: O desafio maior para nós, e é o que nós temos estado a defender, é que todos os setores integrem a ideia de que Cabo Verde recebe pessoas, de que recebe pessoas que vêm de outros países. O país está desafiado a ser coerente, e a coerência não só do Estado em termos das respostas públicas, mas do cidadão comum, não é? É tratar os outros como nós gostaríamos que fôssemos tratados se estivéssemos num país diferente. A proposta, na verdade, é que o país possa, com as condições que tem, tratar da melhor forma com quem vem, como nós defendemos que os nossos sejam tratados nos países para onde se dirigem.
1: Carmen Barros apontou também como condicionalismos o déficit de recursos financeiros das instituições e a limitação da cobertura geográfica dos serviços a todo o território nacional, reforçando a necessidade de continuar a mobilizar parcerias para responder à aceleração dos fluxos migratórios. A subida dos combustíveis, desde 1 de setembro, reacendeu a preocupação dos condutores, passageiros e famílias em Santiago Norte, num cenário de aumento do custo de vida, falta de chuva e regresso às aulas no horizonte próximo. Nas ruas da Assomada, a nova realidade já se sente no bolso de quem precisa diariamente de transporte para trabalhar, vender, estudar ou simplesmente garantir o sustento da família. Para Maria Santos, rabidante, residente em Chão de Lagoa, a situação torna-se cada vez mais difícil. A comerciante conta-me que só para se deslocar para comprar mercadoria já paga cerca de 300 escudos pelo transporte público e, se for necessário, um táxi, que é mais caro. A passageira Sandra Fernandes também teme que a subida do combustível seja acompanhada por aumento nos transportes, tanto dentro do município de Santa Catarina como nas ligações para outros municípios. Entre os condutores, a preocupação é semelhante. Tourinho, condutor de Chão de Tanque, explica que o aumento do combustível representa diretamente mais custos para quem passa o dia na estrada, mas reconhece que qualquer aumento da tarifa pesa também sobre o passageiro. A pressão sobre o setor surge num momento em que a gasolina passou a custar 175,40 escudos por litro e o gasóleo normal 169,40 escudos, após a ARME ter aplicado desde 1 de setembro uma subida média de 4,51% nos preços dos combustíveis. O gasóleo normal aumentou 7,49%. A questão dos transportes ganhou ainda mais complexidade após a ARME esclarecer em agosto que não tem competência legal para aprovar ou atualizar os preços praticados pelos IACES por estes serviços não se enquadrarem no transporte coletivo regular sujeito à sua regulação tarifária. Em termos de preço dos transportes, a Assomada Praia passa a ser 350 escudos, Praia Tarrafal 700 escudos e todos os pontos sofrem alterações do preço. Os condutores e moradores de Cachaço, na Brava, apelaram à intervenção urgente do governo e da autarquia na estrada que dá acesso à comunidade, alegando que a via se encontra em péssimas condições de circulação. Em declarações à Inforpres, o condutor José Rodrigues afirmou que a estrada apresenta muitos buracos em todos os lados, situação que, segundo ele, se arrasta há vários anos, apesar de intervenções pontuais de manutenção. Segundo mesmo, embora sejam realizadas algumas ações de manutenção na estrada de tempos em tempos, estas não têm sido suficientes para resolver o problema de forma definitiva. Por sua vez, António de Pina, proprietário de uma britadeira instalada nas proximidades da via, considera que a estrada já

ultrapassou a fase de uma simples intervenção de manutenção, defendendo uma reconstrução completa. Para Pina, o estado da via tornou-se particularmente preocupante para os condutores, que são obrigados a circular entre buracos e irregularidades do piso. O empresário acrescentou que as más condições da estrada estão a ter impacto direto nas viaturas e também na atividade da sua empresa, uma vez que alguns condutores estarão a evitar deslocar-se ao local para transportar materiais. Ressaltou ainda que a situação está igualmente a prejudicar a atividade comercial, uma vez que muitos condutores não estão a querer ir apanhar materiais na sua empresa devido ao estado da estrada. Os intervenientes recordam que a melhoria da estrada de acesso a Cachaço terá sido uma das promessas do anterior governo e defendem que, apesar da recente mudança do executivo, é necessário que as autoridades avancem com uma resolução em articulação com a Idelidade. Os condutores consideram que a intervenção deve ser encarada como uma prioridade, tendo em conta a importância da via para a mobilidade das pessoas e para o transporte de materiais e mercadorias. Os reclamantes defendem que uma estrada em melhores condições contribuiria não só para a segurança e mobilidade dos utentes, mas também para dinamizar as atividades econômicas desenvolvidas nas localidades abrangidas pela via. E na página desportiva, a Ilha do Sal acolhe de 4 a 10 de setembro o torneio Interilhas de Futsal Masculino, uma iniciativa da equipa de Dourense que reunirá seleções de sete ilhas do arquipélago no âmbito das festividades do município. A informação foi avançada em Forpress pelo presidente da organização, Carlos Duarte, garantindo que os preparativos decorrem a bom ritmo. No entanto, lamentou a escassez de apoio por parte das entidades que gerem o desporto e o futebol no país. Em contrapartida, Carlos Duarte enalteceu a parceria e a abertura demonstradas pelo poder local, destacando o engajamento da Idelidade Salense na pessoa do vereador do desporto, Euclides do Rosário. Organizar a competição nesta época do ano encarreta fortes desafios logísticos, sobretudo no capítulo dos transportes marítimos e aéreos, dada a elevada procura no período de verão. Ainda assim, a organização assegura a presença de sete seleções, ilhas, estando, em princípio, salvaguardadas ausências do Fogo e do Maio por restrições de ligações. Segundo explicou o promotor, a decisão de realizar a edição masculina surge na sequência do grande sucesso da edição feminina. Os jogos serão disputados no Polidesportivo dos Espargos. Apesar de conterem as expectativas quanto à afluência, os promotores acreditam numa boa adesão do público salense ao longo dos 6 dias da competição. O torneio Interilhas de Futsal Masculino conta com a Câmara Municipal do Sal e o Instituto do Desporto e da Juventude como principais parceiros oficiais. O primeiro campeonato de futebol juvenil da Ilha do Fogo nas categorias sub-12 e sub-15 termina no sábado 5 com a disputa das finais no Campo Mário Júlio, em São Filipe. Na categoria sub-12, a final será disputada entre a Escola Atlântico e a Flor de Setembro de Ponta Verde, enquanto no escalão sub-15 defrontam-se a Aliança de Patim e a Académica de São Filipe. Organizada pela Rede da Organização das Escolinhas de Futebol do Fogo, a competição decorre desde 18 de julho e envolveu 11 escolinhas dos municípios de São Filipe e Mosteiros, sendo 5 equipas no sub-12 e 6 no sub-15. No sub-12 competiram Aliança, Atlântico, Flor de Setembro, Valência e Sem Fronteiras, todas de São Filipe, no sistema de todos contra todos. Em sub-15 participaram Aliança, Flor de Setembro, Atlântico, Académica e Valência de São Filipe e Sumbanco dos Mosteiros, distribuídas por 2 grupos com apuramento para as meias finais e final. Segundo o presidente Bruno Teixeira, a iniciativa pretende colmatar uma lacuna existente no futebol de formação na ilha através da criação de uma competição regular
e estruturada, capaz de promover a competitividade, o desenvolvimento técnico e a cobertura de novos talentos. A realização do campeonato contou com apoio financeiro do Instituto do Desporto e da Juventude, através de um protocolo que permitiu custear

custear transporte, taças, exames médicos dos alunos, materiais, serviços de som, despesas administrativas, cópias e arbitragem. As câmaras municipais de São Filipe e dos Mosteiros também apoiaram algumas despesas relacionadas com a deslocação das equipas de Sumbango, Aliança e Flor de Setembro. E na página internacional, o fenómeno El Niño está firmemente estabelecido e deverá intensificar-se ainda mais nos próximos meses, atingindo uma intensidade muito forte com uma probabilidade próxima dos 100% de durar até fevereiro de 2027, alertou a Organização Meteorológica Mundial. Espera-se que o fenómeno se intensifique ainda mais nos próximos meses, atingindo uma intensidade muito forte antes de atingir o pico no final de 2026, alerta a Organização Meteorológica Mundial. Além disso, a organização sublinha que as últimas previsões sazonais dos centros de produção globais da organização indicam uma probabilidade excepcionalmente elevada de quase 100% de que El Niño persista até fevereiro de 2027. O secretário-geral da ONU, António Guterres, alertou para a intensificação nos próximos meses do fenómeno, realçando que o mundo vive uma situação de alto risco com eventos climáticos extremos. O El Niño é um fenómeno natural que se repete a cada 2 a 7 anos. As águas superficiais do Pacífico Equatorial, Central e Oriental começam a aquecer na primavera, levando a grandes alterações nos padrões de vento, pressão e precipitação em todo o mundo nos meses seguintes. As temperaturas da superfície do mar nesta zona do Pacífico Equatorial já estão significativamente acima da média e continuam a subir. As temperaturas estiveram em média 1,5 graus acima do normal entre maio e julho de 2026, passando para 2 graus acima do normal em julho, segundo a organização, que refere ainda leituras de 2,2 graus a 2,6 graus acima da média entre o final de julho e meados de agosto, o que demonstra o contínuo fortalecimento do fenómeno. De acordo com a LUSA, abaixo da superfície do oceano, as temperaturas oceânicas estiveram ainda mais de 8 graus acima da média em algumas áreas durante julho e início de agosto. Embora cada El Niño seja diferente, o fenómeno causou ou intensificou historicamente secas e riscos de incêndio em partes da Amazônia, América Central, Indonésia e Austrália, interrompeu a monção na Índia e trouxe chuvas torrenciais para a África Oriental. Mais de 80 pessoas, entre elas um bebê, terão morrido durante uma travessia que começou há 26 dias, com origem na Gâmbia e com destino às Canárias, em Espanha. A embarcação foi encontrada à deriva, a sul das Ilhas Canárias, refere o 20 Minutos, com 5 corpos e 45 sobreviventes a bordo. Terão sido estes últimos que informaram as equipas de resgate que a embarcação partia do seu país de origem com 128 pessoas a bordo. A embarcação, de acordo com notícias ao minuto, foi avistada por um dos aviões de salvamento marinho espanhol na tarde de quarta-feira, a cerca de 120 quilômetros de Gran Canária. A equipa de resgate conseguiu salvar todos os 45 ocupantes, mas devido ao estado do mar, teve de deixar os 5 corpos a bordo da embarcação. A Guarda Civil já comunicou à ONG espanhola Caminhando Fronteiras o sucedido e conseguiu confirmar que as inscrições no casco da embarcação coincidem com as de uma embarcação que partiu a 7 de setembro da Gâmbia, com 128 ocupantes, entre os quais 4 mulheres e um bebê. Uma juíza federal bloqueou na quarta-feira a última tentativa do presidente dos Estados Unidos de limitar a cidadania por nascimento através de um decreto presidencial destinado a combater o turismo de maternidade. Depois de o Supremo ter rejeitado a tentativa anterior de Trump de negar a cidadania aos filhos de imigrantes em situação irregular, este assinou em agosto um decreto para negar a cidadania automática aos filhos de mulheres que alegadamente viajam para os Estados Unidos com o objetivo de dar à luz, entre outras disposições. A juíza, numa decisão de 35 páginas, suspendeu a aplicação da

ordem executiva, salientando que é quase com toda certeza inconstitucional, por a ordem executiva, salientando que é quase com toda certeza inconstitucional, porque o Supremo já decidiu.

proibir a cidadania por nascimento. O Supremo Tribunal Norte-Americano pronunciou-se em 29 de junho de 2026, na sequência de ações judiciais intentadas por estados e organizações de defesa dos direitos civis, que argumentaram que uma ordem executiva não pode alterar a garantia da cidadania por nascimento estabelecida na 14ª Emenda da Constituição. De acordo com notícias ao minuto, várias organizações de defesa dos imigrantes levaram a tribunal a nova ordem executiva relativa ao turismo de maternidade. A ordem menciona também, como possíveis exceções à cidadania por nascimento, os filhos de membros do governo estrangeiros, pessoas consideradas terroristas estrangeiros e os nascidos em territórios não incorporados, ou seja, áreas controladas pela administração norte-americana, mas que não são parte dos Estados Unidos, como é o caso de Porto Rico. E assim colocamos um ponto final no nosso bloco informativo desta quinta-feira. Mais informações serão avançadas ao longo do dia. Obrigada pela sua preferência.

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Boa tarde, 7 minutos e alguns segundos depois de 16 horas nas ilhas de Cabo Verde. Pois é, tarde de quinta-feira, hoje notei 3 de setembro de 2026, é programa Tarde dos Ouvintes, que já está no ar ali na antena de WB, a fama também perto de 18 horas, o programa é esse que acontece da segunda à sexta. Então, aquele abraço a todos, certamente muitos estão ali de cada outro lado te acompanhando na nossa frequência e também na nossa aplicativa. Então, muito obrigado pela preferência. Então, mais um número de programa Tarde dos Ouvintes, que está acontecendo da segunda à sexta, sempre a esta hora aqui na antena de WB FM. A partir desse momento, Boca DJ, então nós, a linha de amizade, está na boa inteira disposição para liga e participa connosco nessa tarde de quinta-feira. Nós, linha de amizade, é 508-690-6364. No te repite, 508-690-6364. Então liga e participa connosco. Pois é, mais um dia quente e quente, é mais um dia de teu calor, é mais um dia mesmo abrasador.

calor. E o sábio Otavinho Teixeira, sempre a esta hora aqui na antena de WB Family, na comunicação e técnica, até bem perto de 18 horas. E o sábio até lá e boca DJ, então se talita espera, boa pedido musical, no tabrali com essa música final, na voz de Beto Dias.

Beto Dias, a final, na abertura, na exerção de hoje, desde a tarde da quinta-feira, mais um dia de cheio calor, tempos da mesma abrasador, é 3 de setembro de 2026, então continua ali bem juntinhos, até bem perto de 18 horas, de Moçambique, até lá e boa, que é DJ, então está ali, está a esperar boa pedido musical, porque é bom que é DJ, boa que te manda, é tarde, 2 ouvintes, então 14 minutos e alguns segundos nas ilhas de Cabo Verde, a companhia Minga de WBFM, boa, melhor companhia de segunda a segunda, 24 horas por dia, nota transalizadora, essa música Coração.

Não tinha ouvido o Isidoro, a música Coração, é programa Tarde dos Ouvintes, até bem perto de 18 horas, ali na Número 1 Fama. Então, Jonas Talico, Show de Pinas, a música Traúdio de Mim, nós, a primeiro pedido, é a pedida de Guilhermina Rosa, que está ali na Corvo, na nossa companhia.

boca e deixa. Não tenho ouvido, não tinha ouvido, melhor dizendo, show de pena, traojo de mim, pedida de amigo ao vento, Guilhermina Rosa, que está ali na Corvo, na nossa companhia, nossa grande amiga ao vento, da WB Fama. Então um abraço a todos, continua a pedir música de boa gosto e fazer boa tarde bem animado. Já de ano está ali com essa música Bu Rijeta, na voz de Marilana. Um abraço lá para Mingo Ouvinte Fausto, ali na Pai António. Aquele abraço, Fausto, ótima tarde.

Pois a nota continua ali, nessa tarde de quinta-feira, a nota continua ali com mais músicas. Agora a nota traz ali Mir Lobo, essa música encomenda de terra, pedido de Betinho, que está ali na Safende, na nossa companhia ali na praia. Abraço, Betinho, continuação de ótima escuta.

Pois é, nos atacaminha para 17 horas na Cabo Verde, já falta 3 minutos e alguns segundos, então te pido desculpa a nós, amigos ouvintes, que está lá de aquele outro lado te acompanhando, porque tive ali muito tempo sem fala, portanto estava ali na ligação com um grande ouvinte. Então é programa tarde, dois ouvintes que também até bem perto de 18 horas ali na antena de WBFM. Um abraço lá para a Irondina Bento Duarte, que está ali na Itália, está fazendo o sinal. Abraço, amiga, janta rodal aquela música. Então, não está ali coisa jovem de mosteiro, menina de praia.

Martins. Mas um abraço lá para Mingo Ouvintro, se te fala de António Taxista, que certamente está ali na nossa companhia. Abraço, António. Continuação lá de ótima tarde. Já também entra Rodão, aquela música, aquele, portanto, jovem artista, portanto, um de que é esse que te aprecia. Tchau, que é Zé Delgado.

Pois é, consulta-lhe o relógio, quer amigo ouvinte de WBFM, são já 17 horas 5 da tarde nas Ilhas de Cabo Verde, é programa Tarde 2 Ouvintes, programa esse que acontece da segunda à sexta ali na antena de WBFM. Eu vou saber ali na comunicação, Otavinho Teixeira, também perto do dia, 18 horas. Então, no Tatras ali, Zé Delgado, essa música, Nha Coração Te Viver, essa música, também ali para Tony, taxista, que está ali na nossa sintonia.

Mas ainda não entra na segunda e última hora de programa, Tarde dos Ouvintes. Não tinha ouvido o Zé Delgado, Minha Coração Te Vives, a música que vai ali para António Taxista. Então, aquele abraço a todos os taxistas ali a Mosteiro. Então, não te continuo ali até bem perto de 18 horas. Já você sabe, até lá e boca DJ. Também nós, Linha de Amizade, está na boa inteira disposição. Publica e participa com nós, 508-690-6364, 508-690-6364. Então liga e participa.

Não tinha ouvido em Achuca, música essa feita para nós, Tô Antunes de Mosteiro, que está ali na América. Tô Antunes, que também foi um de que é grande locutor de rádio. Então, nos está ali com Lote Rochas, a música Benção. Um abraço ali para nós, Nenezinha, ali na Pai António, nosso grande amigo ouvinte. Abraço, Nenezinha. Continuação lá de ótima sintonia.

Pois é, já não está ali connosco, grande Tony Fiques, a música Dona Ana, é pedido de Tonito Mendes, que está ali na Cutelo Alto. Abraço, Tonito. Continuação lá de ótima tarde.

Você não tinha ouvido Tony Fica, música Dona Ana, pedido de Tony Tomentes, ali na Cotelo Alto, nossa grande e amigo ouvinte. Abraço, amigo, ótima sintonia. Programa Tarde dos Ouvintes, é também perto de 18 horas, então continua a pedir música de boa gosto e fazer boa tarde bem animado. Um abraço ali para Shot Kim Kim, ali na Queimada Guincho. Abraço, tio Shot. Continuação lá de ótima escuta. Também abraço ali para Mary Canute, ali na América, que certamente está ali na nossa companhia.

Bom, no Tatrazali, Bugui Martins, és a música Baja Cubó, és a música pedida de Amigo Vente e a Rondina Bento Duarte, que está ali na Itália, na nossa companhia, nossa grande Amigo Vente, de WB Fama. Então já passa 23 minutos e alguns segundos depois de 5 da tarde na Cabo Verde. É programa Tarde dos Ouvintes, ouvintes aqui te manda.

Bugi Martins, com essa música, Bade, Cubo, que vai ali para Amigo Ouvinte, Rondina Bento Duarte, ali na Itália, nossa grande Amigo Ouvinte desde casa. É programa Tarde 2 Ouvintes, até bem perto de 18 horas, ali na Número 1 FM, tarde de quinta-feira. Então, continua-te a pedir música de bom gosto e continua-te a fazer o tarde bem animado. Mas um abraço ali para Nelson Rodrigues, ali na Mosteiro Traz, nosso grande amigo ouvinte. Abraço, Nelson. Continuação lá de ótima escuta. Também abraço ali para Telo, na Casa Cutelo. Abraço, amigo.

Pois é, 20 minutos nos resta para a edição de hoje, desde a tarde de quinta-feira, ainda falta muito, é Caramingo ao Vento, então continua a pedir música de boa gosto e também a nossa linha de amizade está na inteira disposição, 508-690-63-64. Mais um abraço para nós, Manecas, ali na Queimada Guincho, nós, grande Manecas, abraço também ali para nós, Maria Clara, que certamente está ali na casa, junto de família, está acompanha a rádio, também abraço ali para nós, a Gabi.

Bom, não se te recorda ali grandes sucessos nessa reta final, nessa edição de hoje, desde a tarde da quinta-feira, 3 de setembro de 2026. Então, não tinha ouvido Beto Duarte, essa música Cristina, então não te continuo ali com essa voz, agora com essa música Felicidade.

Não tinha ouvido Beto Duarte, Felicidade. Então não se recorda ali grandes vozes da música de Cabo Verde nessa reta final, na exerção de hoje, desde a tarde da quinta-feira. Nos resta 6 minutos e alguns segundos. Está ali com nós a Rev, essa música do Nabo.

Então, muito obrigado a Torinhos que acompanha nessa tarde da quinta-feira, 3 de setembro de 2026. Portanto, programa Tarde dos Ouvintes. Então, fica para ali e amanhã, no Testa de Volta, à mesma hora, ou seja, a partir de 16 horas, para mais um programa Tarde dos Ouvintes, ali na antena de WB Fama. E você sabe, o Otavinho Teixeira, que esteve ali na comunicação. Então, um grande abraço, muito obrigado. E amanhã, no Terceiro de Volta, mesma hora, nessa mesma estação emissora, para mais um Tarde dos Ouvintes.

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